esse rastro que percorre a minha alma toda. E assim o corpo todo abriga esse homem amoroso. Amém. Na audição de hoje, o lema de José Mário Ostrangelo, o CD Planeta Nova Era, volume número 3. Bom dia, cara.

0: Apresentação José Mário Alfredo. Até a próxima audição. Um grande abraço a todos e um bom dia. Bom dia, meu. Agora, em 50 minutos.
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14: Daniela França.
15: Bom dia, sol e 18 graus em Paris. Em destaque nesta segunda-feira, 21 de setembro de 2023. E várias da extrema-direita e da esquerda radical na Alemanha abalam o governo do chanceler Friedrich Merz. o partido do presidente Putin vence sem surpresa com uma ampla margem nas eleições legislativas, o Bolsonaro deve obter 355 cadeiras na Câmara Baixa. E a investigação jornalística internacional foi vida em stories com a participação da RFI, revela que o governo só expulsou mais de 25 mil estrangeiros para outros países após firmar acordos secretos. Essas e outras notícias a seguir. As duas eleições estaduais que foram realizadas na Alemanha no domingo deram vitória a dois partidos considerados radicais no espectro político, a legenda de esquerda Die Linke em Berlim e a da extrema-direita alternativa para a Alemanha, a AfD, na região de Mecklenburgo, Pomerânia Ocidental. A CDU do partido do chanceler alemão Friedrich Merz ficou de fora de um parlamento regional pela primeira vez em sua história, abalando seu governo. De Düsseldorf, o correspondente da RFI, Gabriel Bruch, traz os resultados e nos explica a fuga dos eleitores das forças políticas tradicionais de direita e esquerda em direção aos extremos. Vamos ouvi-lo.
16: Nas votações de ontem ficou muito claro como o Die Linke quebrou os blocos do SPD em Berlim e a AfD praticamente esvaziou a CDU em Mecklenburg e Pomerânia Ocidental. Nesse estado foram tão poucos votos do partido do chanceler Friedrich Merz que pela primeira vez na história em toda a Alemanha, a CDU ficou de fora de um parlamento regional por não ter conseguido ultrapassar a cláusula de barreira de 5% dos votos. O resultado final na eleição regional de Mecklenburg ficou bastante polarizado entre dois partidos. A AfD em primeiro, com 38% dos votos, seguido pelo SPD, com 35%. A vitória consolida a AfD como uma força política muito forte na região correspondente à antiga Alemanha Oriental. Mas apesar da vitória de ontem, ficou um gosto amargo para a AfD, que até poucos dias antes da eleição, as pesquisas apontavam uma vitória muito mais ampla. O governo da cidade-estado Berlim poderá trocar de mãos da direita tradicional do CDU para a esquerda radical do Die Linke. É uma vitória imensa do Die Linke, que chegou em primeiro, mas em um cenário bem fragmentado. Eles fizeram 25% dos votos, seguidos pela CDU com 18%, pela SD com 16%, e os verdes com 14% e o SPD com 12%.
15: Esse foi Gabriel Bruch, correspondente da NFI em Düsseldorf. O partido do presidente Vladimir Putin venceu sem surpresa com uma ampla margem as eleições legislativas realizadas de sexta a domingo, em pleito praticamente sem campanha eleitoral e com a participação de partidos da oposição proibida. Segundo os resultados oficiais divulgados pelas agências de imprensa russas, após a contagem de 3/4 das cédulas, o russo Leonid de Putin obtém 57,5% dos votos, contra 14% dos comunistas, 8,7% dos nacionalistas do LDPR. A legenda no poder parece melhorar o desempenho das legislativas de 2021, quando reuniu quase 50% dos votos. Com o atual resultado, o Russo Unida deve manter ao menos 355 assentos e 450 na Duma, a Câmara Baixa do Parlamento. A votação também foi marcada por ataques cibernéticos e investidores de drones ucranianos, comemoradas pelo presidente da Ucrânia, Volodymyr Zelensky. Unidos, o presidente francês Emmanuel Macron se reúne nesta segunda com o presidente americano Donald Trump antes dos discursos dos líderes na Assembleia Geral das Nações Unidas. O presidente Lula, o primeiro a falar no evento na terça, já está em Nova York, onde tem uma série de compromissos políticos. Os detalhes com a nossa correspondente Luciana Rosa.
17: Um dos principais compromissos é a reunião com o prefeito de Nova York, Dora Mundani. O encontro foi solicitado pelo próprio Mundani e acontece na residência do representante do Brasil na ONU, onde Lula está hospedado. Antes, Lula concede uma entrevista à jornalista Cristiane Amanjur, da CNN, e recebe o presidente do Uruguai, Yamandu Orte. No fim da tarde, está previsto um encontro com o senador americano Bernie Sanders. O principal compromisso da viagem é na terça-feira. Lula se reúne com o secretário-geral da ONU, Antônio Guterres, e depois faz o tradicional discurso do Brasil. orçamento geral. A expectativa é que a soberania nacional, multilateralismo e reforma da ONU estejam entre os principais temas. De Nova York, Luciana Dalva para a RFI.
15: O governo dos Estados Unidos expulsou mais de 25 mil pessoas para outros países, segundo acordos secretos firmados com 35 estados, para que acolhessem indivíduos sem qualquer vínculo com as pessoas expulsas. As revelações são feitas por uma investigação jornalística internacional, intitulada Forbidden Stories, publicada nesta segunda-feira, e da qual a MIT participou. Maria Paula Carvalho tem os detalhes.
17: A Forbidden Stories revela que desde que Donald Trump voltou à Casa Branca em janeiro de 2025, Washington assinou acordos com países da América Latina, da África e do Pacífico para enviar a eles estrangeiros que não podem legalmente ser repatriados para seus próprios países. A investigação foi conduzida por 72 jornalistas de 23 veículos de 15 países. Os resultados começaram a ser divulgados nesta segunda-feira. Na RFI, a jornalista Florence Morista investigou expulsões a países africanos. Vietnamitas enviados a Eswatini, colombianos à República Democrática do Congo e guineenses à Gana. Algumas dessas pessoas foram encarceradas sem qualquer decisão judicial. Outras estão bloqueadas sem status real ou perspectiva de voltarem aos seus países de origem. Já a repórter Angélica Pérez conversou com famílias de venezuelanos expulsos a El Salvador, acusados de crime organizado e sem poder ter qualquer contato com advogados ou parentes. A investigação mostra que o governo americano destinou ao menos 410 milhões de dólares a países brasileiros ou imigrantes expulsos ou a agências da ONU que viabilizam esses retornos.
15: A Guarda Revolucionária iraniana ameaçou nesta segunda atacar novos alvos e com novas armas caso os Estados Unidos lancem uma ofensiva. No domingo, a imprensa estatal do Irã declarou que os Estados Unidos estavam se preparando para retomar ações ofensivas contra Teherã e no apoio de países do Oriente Médio. 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
15: Olá, neste segundo bloco vamos saber como a imprensa francesa repercute a contagem regressiva para a visita do Papa Leão XIV à França, de 25 a 28 de setembro. Depois, no RFI Convida, vamos ouvir uma entrevista com a jornalista Leneide Duarte Plon sobre seu livro lançado aqui na França, que revela como os generais franceses exportaram a doutrina da cultura ao Brasil. Para terminar, na crônica O Mundo Agora, o analista Thiago Aragão fala sobre a disputa dos mercados da América Latina entre Estados Unidos e China. Antes do programa Linha Direta, vamos conversar com o nosso correspondente na Alemanha sobre os resultados das eleições estaduais ocorridas no domingo em duas regiões do país. Linha Direta. Elcio Zamari.
19: As duas eleições regionais ocorridas na Alemanha neste domingo deram vitória a dois partidos.

0: conversar com o correspondente Gabriel Gruch sobre o que muda na política alemã a partir desses resultados. Na Gabriel do dia, representa então as vitórias do Die Linke e da AfD nas eleições do ano.
1: Olha, representa acima de tudo a consolidação de um processo que começou já há algum tempo. Os eleitores estão fugindo das forças tradicionais de direita e esquerda e buscando partidos radicalizados dentro dos dois lados. É a versão alemã da polarização política que se verifica em todo o Ocidente, inclusive em parte no Brasil. Né? Se vê cada vez mais aqui na Alemanha o esvaziamento dos dois partidos que dominaram a política desde o pós-guerra. A CDU pela centro-direita e o SPD pela centro-esquerda. A democracia cristã versus a social-democracia.
0: Agora, Gabriel, como se vê esse esvaziamento dos partidos?
1: Nas votações de ontem ficou muito claro como o Die Linke sugou os votos do SPD em Berlim e a AfD praticamente esvaziou a CDU em Mecklenburg-Pomerânia-Ocidental. Nesse caso, foram tão poucos votos do partido do Campeonato de Schmerz que, pela primeira vez na história em toda a Alemanha, a CDU ficou de fora do parlamento regional por não ter conseguido ultrapassar a cláusula de barreira de 5% dos votos. O resultado final na eleição regional de Mecklenburg ficou bastante polarizado entre dois partidos. A AfD em primeiro, com 38% dos votos, seguido pelo SPD, com 35%. O segundo pelotão veio bem atrás, com o Die Linke atingindo 6%, os verdes com 5% e a CDU com 4,9%, aí muito próximo de atingir o Lula. A vitória consolida a SPD como uma força política muito forte na região correspondente à antiga Alemanha Oriental. Mas apesar da vitória de ontem, ficou um gosto amargo para a SPD, porque até poucos dias antes da eleição, as pesquisas apontavam uma vitória muito mais ampla. A atual governadora do SPD, Manuela Schwesig, conseguiu uma ascensão meteórica na reta final. Na prática, ela conseguirá se manter o cargo, mesmo chegando em segunda. A coalizão mais provável será SPD, um delírio em verde.
0: E aí, os eleitores estão optando por uma mudança de 180 graus, Gabriel?
1: Exatamente. O governo da cidade de Estado Berlim poderá trocar de mãos da direita tradicional do CDU para a esquerda radical do Die Linke. É uma vitória inédita do Die Linke, que chegou em primeiro, mas em um cenário bem fragmentado. Eles fizeram 25% dos votos, seguidos pela CDU com 18%, pela FD com 16%, os verdes com 14% e o SPD com 12%. A principal liderança do Die Linke em Berlim é Elise Erhardt, de 45 anos e de origem turca, que concentrou sua campanha eleitoral inteiramente na questão da habitação. Ela vai adorar que ele transformou a maioria para liderar o governo da capital, mas não vai ser fácil, porque os principais partidos de esquerda que ela precisaria ter uma coalizão, o SPD, em fortes posições a posições consideradas radicais demais do Die Linke. Como, por exemplo, a socialização de empresas de habitação e também a declarações de alguns líderes da Die Linke considerados extremistas. As duas coalizões possíveis em Berlim são Die Linke com Verde e SPD, ou seja, na esquerda mais pelo sangue, ou CDU com Verde e SPD.
0: Gabriel Gruch, qual foi a repercussão desses resultados na política alemã?
1: O dado mais relevante surgindo das urnas ontem foi a grande derrota do chanceler Friedrich Merz, em especial o fiasco histórico em Mecklenburg. O mal resultado do seu partido, a CDU, nas três eleições de setembro, é visto como um protesto contra o próprio governo Merz, e há alguns dias surgiram rumores de uma revolta interna no partido contra ele. Merz está em plena operação de contenção de danos. Ele falou logo cedo ontem, assim que as urnas fecharam, classificou o resultado em Mecklenburg de desastre, mas em seguida fez um pronunciamento contundente sobre a continuidade das reformas que ele está tentando implementar na Alemanha. Ele sabe que ele quis passar, foi claro. Sabe que o momento é difícil, mas não vai aceitar ser substituído facilmente dentro do partido.
0: Muito obrigado, Gabriel Gruch, correspondente da RFI e do Sandoz Alemanha, que participou do Linha Direta de hoje.
2: A imprensa hoje. Daniela Franco. A vinda à França do Papa Leão XIV, de 25 a 28 de setembro, agita a imprensa. O site da emissora François destaca o programa da viagem deste pontífice que começa na sexta. O Papa será acolhido pelo presidente Emmanuel Macron no aeroporto de Orly e sua primeira parada será o Palácio do Eliseu, sede da presidência. O encontro com fiéis já ocorre no primeiro dia durante o trajeto até a Catedral de Notre-Dame. Os pontos altos da visita de Leão XIV serão a vigília com os jovens no estado de França na sexta e a missa gigante na Praça da Concórdia no sábado. No domingo, ocorre um encontro do partido que são vítimas de violência sexual em Lourdes, no sudoeste do país. O Papa ainda marca presença em México, no Nordeste, em 28 de setembro, para um evento com líderes muçulmanos, judeus e protestantes. Uma foto de página inteira de Leão XIV estampa a capa do jornal La Clara de segunda. O diário realiza uma iniciativa junto a leitores que escreveram cartas ao Santo Padre. Entre preocupações eucalípticas e pedidos de reforma da Igreja, as mensagens são um termômetro da relação dos franceses com o sumo pontífice, diz o jornal. O diário Liberação traz uma coluna do deputado de esquerda Alexis Corbière, que escreve que o Papa é bem-vindo na França, mas que o país não pode deixar de lado seus princípios laicos. O parlamentar contesta a realização da missa na Praça da Concórdia, um local de forte identidade política, onde foi selada a passagem da monarquia à república, além do uso de dinheiro público para o evento interreligioso em Metz.
0: Adriana Moisés.
3: A RFI recebeu hoje a sua vez que escritora Lenê de Duarte Clon, autora de A Tortura como Arma de Guerra da Argélia Brasil, lançada recentemente aqui na França, em francês pela editora Normatã, 10 anos após a sua publicação no Brasil. Fruto de uma investigação baseada em documentos e entrevistas com o general francês, Paul Sarrès, personagem central da repressão durante a Guerra da Argélia, o livro mostra como doutrinas repressivas e métodos diplomáticos chamados de mundo interno circularam entre a França e a América do Sul, sendo posteriormente incorporados pelos aparatos de segurança das ditaduras da região, especialmente a brasileira. Leneide, essa questão do inimigo interno é um conceito muito importante que vocês estão nesse livro, porque os militares franceses foram ao Brasil torturar os brasileiros, ensinar como se tortura na prática, é a construção de uma ideologia, não para justificar as ações militares, é isso? Essa coisa do inimigo interno, ela está dentro de uma obra de um clínico francês que foi combateu na Indochina, atual Vietnã, que era uma colônia francesa, e combateu na Argélia. E eles fizeram um livro chamado La Guerre Moderne, A Guerra Moderna. Nessa Guerra Moderna, eles tinham que se adaptar a um inimigo novo, que era o inimigo guerrilheiro, que já estava de Mao Tse-Tung, fazendo uma guerra insurrecional, uma guerra subversiva, guerra revolucionária. Então, o inimigo não era um outro país que invadia o país, era o inimigo interno. Ele estava lá com estudos militares, isso é muito interessante, ele fazendo o general Breno Borges Fortes, ele fazendo uma conferência em Caracas, na Venezuela, ele define quem é o inimigo interno para essa nova concepção de uma guerra que ele chamava de guerra moderna, que era o inimigo original do pós-general Franquim. Ele diz, o inimigo interno, ele está dentro do nosso país, no Brasil, ele se disfarça de sacerdote ou professor, de aluno ou de camponês, de vigilante defensor da democracia ou de intelectual avançado, de piedoso e extremado protestante. O comunismo, mas o inimigo era dentro do país. Daí, porque a preocupação dos exércitos em termos de segurança interna, nem o seu inimigo principal. Este inimigo para o Brasil continua sendo a subversão provocada e alimentada pelo movimento comunista internacional. Então era combater o comunismo, mas combater dentro do Brasil, no caso do Brasil, depois da Argentina, China, na hora da espécie sobre a Argentina, tudo que eles viam como ameaça subversiva. E essa teoria do inimigo interno então foi feita, foi colocada em livro pelo Nelson Defeito da Vinícius, nas duas guerras, defendeu uma anistia ao ex-presidente Jair Bolsonaro, condenado pelo STF pela golpista de 2022. Como você observa esse momento atual, a luz da história que você reconstrói no seu livro?
4: Olha, o grande problema da Rede Democratização Brasileira foi justamente a negociação da anistia. Para dar anistia para os brasileiros que tinham sido torturados, eram exilados, estavam torturados, não tinham sido julgados, e a maioria estava exilada. Para dar anistia para eles, foram libertar, a esquerda, dentro do Congresso, que havia linha de esquerda, teve de negociar a anistia para os torturadores, para os militares que participaram de eleições sumárias, de tortura, mortes sob tortura, desaparecimentos forçados, né, de pessoas sob tortura. Então, essa negociação dessa anistia foi um arranjo que até hoje mostra as consequências. O Chile e a Argentina julgaram os militares, julgaram os torturadores no Brasil, nenhum torturador foi para o Brasil, nenhum torturador foi no combate dos réus. É importante, no avanço da história, que a gente não esqueça o passado da nossa história, mas para a extrema direita é importante que esse passado seja nomeado diferentemente, as ações da ditadura sejam minimizadas e sejam também negadas. O pai do Flávio Bolsonaro, o nominado Jair Bolsonaro, sempre negou pela ditadura, pela tortura. Então, é importante para eles reescreverem a história e apagarem a história. Negarem os números mortos sobre tortura e que se suicidaram mesmo depois de já libertados, porque não suportaram os efeitos da tortura. Então, é um dever meu, como jornalista, como escritora, e de todos os brasileiros, contar a história, contar o que foi essa nossa realidade.
3: Muito obrigada. Hoje recebi, então, a jornalista e escritora Lenise Duarte Pons, que está lançando
4: eu de agradeço.
3: Na Torture from Angola, da Angélia ao Brasil, livro que vocês encontram em português, na Livraria do Brasil.
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5: Dia 8 de setembro, o secretário de Estado, Marco Rubio, publicou um artigo no El Comercio, o principal e mais tradicional jornal peruano, acusando os projetos chineses do Peru de comprometer transparência e segurança de dados. O conteúdo não era novidade alguma. A escolha do veículo, sim. O secretário de Estado americano falando diretamente ao leitor peruano no jornal dele é, sim, algo novo. A embaixada chinesa acabou respondendo no mesmo dia. O número é o terreno onde Pequim se sente confortável na América Latina. Dezenas de bilhões de dólares em dólares mensais acumulados para os peruanos. E a frase que a diplomacia chinesa vem repetindo há meses, de que o Ministério Ocidental não é quintal de ninguém, foi a base dessa resposta da embaixada chinesa em Lima ao artigo do Marco Rubio. Dois dias depois, o estado em Lima, o Keiko Fujimori confirmava a entrada do Peru com fio da Via América, o arranjo de segurança montado por Washington, liderado pela ex-secretária do Homeland Security. Isso teria por ser se fosse sua própria comunicada. A densidade ao episódio é o Porto de Xangai. O Porto que a Porto, desde que nos ocorreu no litoral peruano, desde novembro de 2024, movimentou 1.1 contêineres apenas no primeiro semestre deste ano. Isso representa um crescimento de quase 71% no mesmo período de 2025. Quase 1 milhão de toneladas de granel e carga geral. Xangai foi iniciado com perto de 1 milhão de contêineres por ano. E na velocidade atual, no próximo incremento iniciar no segundo semestre de 2027. A conversa sobre expansão, ferrovia e sobre quem financia os corredores que ligam o interior do continente ao Pacífico vai acontecer bem antes do que os peruanos esperavam e do que muitos deles gostariam. E é exatamente aí que entra o Brasil na história. No Brasil, o Porto de Xangai foi absorvido como assunto portuário. e acaba sendo uma concorrência para o Porto de Santos e para o Porto de Paranaguá, que disputa carro de acaba. Essa é a leitura estreita. O que o Porto está fazendo é reprecificar o custo de levar soja, fundo e condição americana para a Ásia. Quem conhecer esse custo vai conhecer a margem do produto brasileiro sem precisar de nenhum estado de terra no Brasil. Um corredor que posta duas semanas de frango até Xangai muda completamente o cálculo de qualquer sede, quando desenha de crédito e muda o poder de barganha do comprador chinês na negociação da safra. É ali que a perda de sinapa da mesa sem que ninguém consiga apontar o dia em que ela começou. O método chinês na região é algo já ativo e já está documentado por todos aqueles que acompanham a China. E é o suficiente para não ser tratado como mera coincidência. Fala da física do primeiro, que cria dependência operacional e emprego local. A camada de telecomunicações vem depois, apoiada na legitimidade que a própria obra acabou construindo. A Huawei e a ZTE voltou com uma posição central em 5G e dá assistentes no Peru, na Colômbia, no México e também no Brasil. É nessa camada que a pressão americana se concentra, porque é ali que o argumento de segurança encontra um apoio bipartidário em Washington. O fórum que ficou em Venezuela no dia 16 de setembro, com representantes de 23 países da região, pertence ao mesmo movimento. E o calendário, referindo o 20 ao artigo de Rubio, não foi necessariamente um acidente. O Brasil está mais disposto que feliz nessa situação. Ao entrar como país fundador da Organização de Governança de Inteligência Artificial puxada por Pequim, Brasília se inscreveu no arranjo normativo chinês antes mesmo de ter uma posição fechada sobre fornecedores de 5G, mercado feminino e também localizações de dados. Nesse artigo publicado no El Comercio do Peru, mais que ele tenha sido direcionado ao público peruano, ele foi uma mensagem para toda a América Latina de que a pressão no ensino dos países por conta da relação com a China vai ser cada vez mais presente e mais forte.

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3: Especial eleições. O centro está por aqui.

0: especial eleição 2026. O nosso tema de hoje é governabilidade e poder legislativo. Nosso convidado é Arthur Leandro, cientista político. Arthur, seja muito bem-vindo aqui ao Opinião Internamente para ver você bem mais uma vez.
1: Obrigado pela oportunidade. Como é que você está aqui?
0: Para começar as mensagens do nosso tema, eu queria primeiro fazer um apanhado geral assim, sobre a discussão que se encontra com três poderes, né? Como é que se dá essa divisão e qual a responsabilidade de cada um? Bem rapidinho, antes de entrar nessa relação entre executivo e legislativo.
1: Bem, em termos institucionais, a função do poder executivo ele é basicamente a executar o orçamento, né? Executar a temática da instituição, ele tem a função de execução do orçamento promovendo políticas públicas. Então, o poder executivo tem a função de governar, basicamente. O poder legislativo, do ponto de vista da sua relação com o executivo, ele tem a função de avaliar e aprovar o orçamento, ele promove, elabora as leis e também fiscaliza o poder executivo. O poder judiciário, exatamente, ele tem aquela função, a partir do STF, de guardião da Constituição. Então, a função do poder judiciário, pela Constituição brasileira, exatamente a aplicação da lei.
0: E aí, vamos lá, vamos entrar no nosso tema principal. Ao longo dos anos, como é que tem estudado essa relação entre o executivo e o legislativo, pensando aí de um ano passado, desde a nossa Constituição Política?
1: A gente tem um ajuste dos papéis e das possibilidades de cada poder ao longo dos anos. A Constituição brasileira, ela tem a Constituição de 88, então nós temos a Constituição de 2026, são quase 40 anos, né? 38 anos.
0: Nós temos
1: mais 40 anos de Constituição. Então, no início, o poder executivo ele tinha uma capacidade de realizar sua agenda muito maior do que hoje. Basicamente porque ele tinha o dispositivo mais chamado de medidas provisórias, no qual ele podia simplesmente reeditar os medidas provisórias, que era simplesmente o antigo decreto-lei. Então, o governo poderia emitir a medida provisória, quando a medida ela chegava até de expirar, ele podia simplesmente renovar. Então, a partir de 2001, o jogo começa a mudar. O Congresso Nacional ele estabelece uma regra para a medida provisória, que toda medida que não fosse aprovada dentro do prazo previsto, ela caducaria, ela perderia eficácia. Então, com esse dispositivo, a gente tem um movimento de fortalecimento progressivo do Congresso Nacional, que chegou ao momento em que o Congresso, hoje, ele conseguiu capturar boa parte do poder executivo em estabelecer a rubrica orçamentária. Então, a orçamentária é muito importante, porque o governo ele consegue governar efetivamente, realizar políticas públicas a partir da aplicação de recursos. Então, quando o Congresso ele consegue controlar parte desse recurso, ele consegue se emancipar de boa parte da influência do poder executivo. Então, a contribuição desse processo, que começa lá em 2001, com o controle das medidas provisórias, até passando pela questão de medidas fixas, que é a situação que foi estabelecida a partir de 2019 e foi estabelecida em 2022, que cria uma situação em que o Congresso ele passa a depender cada vez menos do poder executivo para se apresentar dentro do tribunal e conseguir a renovação dos seus mandatos e influência local em que faz parte da dinâmica política brasileira.
0: Então, vamos passar de 4 bilhões de emendas, né? Em um lugar de 48 bilhões de reais de emendas para o legislativo. É muito dinheiro. Vamos lá. Teve uma pesquisa recente da Datafolha que mostrou que 70% dos brasileiros entendem a relação de Lula. Falando de um cenário nacional também. Né? Entendeu que a relação de Lula foi conhecida como uma relação muito conflituosa. O que você acha que contribui para essa percepção atual?
1: Bom, principalmente a população percebe que o presidente não tem mais a capacidade de realizar a sua agenda, a agenda, a plataforma com a qual foi eleito, para não ter atividade que tem no passado. Mas eu vou fazer uma comparação até mais simples, né? O ciclo do PT, né, que teve a breve interrupção aí com o governo sem o Bolsonaro, mas a gente tem o início de 2003, né? Até aqui, a gente tem uma mudança significativa no padrão de negociação. No governo anterior, o governo não existe, né? O presidente precisava basicamente negociar com lideranças significativas. Então, além, claro, né, de liderar a sua própria base, que no caso era o PSDB, que era o principal partido do Congresso naquele momento, segundo o governo anterior. Esse padrão vai ser modificado, né, ao ponto de que Lula precisa negociar com lideranças de 13 partidos, 14 partidos, para poder tentar construir uma coalizão. Então, hoje a gente tem uma situação em que nós não temos uma base governista estável ao longo do governo, ao longo de um período. Então, a gente termina construindo uma base governista para cada votação. Isso aumenta muito o custo de transação e a dificuldade do presidente de conseguir realizar a sua agenda. A complexidade hoje das negociações é muito maior. E isso se deve em grande medida ao fortalecimento, não apenas do Congresso todo, como instituição, mas o fortalecimento de cada parlamentar e, principalmente, o fortalecimento dos líderes das bancadas. Então, a gente tem um processo, digamos, de fortalecimento do legislativo, que não é simplesmente o fortalecimento de um poder, mas é a criação de diversas instâncias de negociação, o que aumenta bastante a dificuldade do poder executivo.
0: Então, cada negociação.
1: Cada matéria.
0: Cada matéria.
1: Ela precisa ser renegociada.
0: Você também comparar, né, assim, que a proposta da aprovação, né, a gente do governo, do que tentou aprovar, né, no Congresso também, acho que foi, assim, percebemos muita coisa, assim, né, aprovou algumas coisas mais importantes, mas não foi. Mas foi só no meu primeiro governo Lula, aí, 2003 a...
1: Primeiro governo de
0: 3 a 6. Enfim, mas vamos lá. E vamos voltar agora na nossa lata para a Parlamento, né? A gente já fez aqui na Parlamento que você vai fazer com você sobre isso. A dificuldade de escolher e aprovar as suas cartas na Assembleia Legislativa. O que você acha que existe essa dificuldade? É o mesmo fenômeno que acontece nacional, é o mesmo fenômeno que acontece aqui em Pernambuco, nessa relação tensionada?
1: É um fenômeno de natureza semelhante, mas com características próprias. A governadora, ela começa o seu mandato enfrentando uma oposição branca dentro do seu próprio partido. Dentro da casa, Álvaro Porto, ele claramente brigava com a governadora pela liderança dos partidos políticos que ela, como líder do partido, como líder natural do partido, ela precisava controlar. Então, no caso de Raquel, ela lidava com um tipo de realidade que era mais complexa do que o presidente Lula. Então, isso talvez ajudasse a explicar, no primeiro momento, do ponto de vista da articulação política, a dificuldade que a governadora tinha de se apresentar como alguém capaz de realizar uma agenda problemática. Né? Então, claro, isso parava ao lado de outras características do governo político. Como, por exemplo, se, de certa forma, a governadora que foi eleita por uma tendência, por um bloco político da Nacional de Sinaís, Raquel Félix Natália, o bloco nacional de sindicato, e ao mesmo tempo se posicionar como alguém que era aliada do presidente Lula. Então, Raquel tinha essa dupla identidade que ela se apresentava perante o eleitor. E rapidamente ela tentou retrabalhar e se reposicionar como uma liderança daquelas forças políticas que não eram automaticamente alinhadas com o presidente Alessio. Então, Raquel, ela foi posicionada, ela foi colocada para um tipo de centro político que não fosse nem alinhada do presidente Alep, nem do bloco. O seu principal produtor, que desde o início da sua vida, seria o Bacon. Então, esse nome era colocado. Então, o espaço político de Raquel ficou bastante limitado, né? Para que ela pudesse, inclusive, fazer essas negociações matéria a matéria. Então, a realidade que Raquel precisa trabalhar e administrar ao longo de quase 4 anos, inclusive, né? Ela está no segundo mandato, ela teve uma complexidade e teve uma feição diferente daquela que Lula precisa administrar.
0: Tem dois episódios que me chamam muita atenção sobre essa relação. E eu falo, assim, quero lembrar um pouco sobre o poder do legislativo, né? Me chama atenção muita relação de Raquel com a Assembleia Legislativa, acho que primeiro. Houve aí uma denúncia relacionada à Ana Estrada, porque tinha uma pessoa de Raquel, uma denúncia anônima. E que a Polícia Legislativa da Casa fez uma investigação e abriu um inquérito contra a pessoa. E aí, esse inquérito depois foi anulado pela Justiça, no caso dos prisioneiros, que a Polícia Legislativa tinha cedido o seu papel de manter a ordem ali na Assembleia. A outra questão é a questão do orçamento do Estado, né? Que em algum momento, Pernambuco, novamente, era o único Estado a não ter orçamento, né? Aprovado, né? A LOA. E aí ele passou de não ter orçamento aprovado para ter dois orçamentos aprovados, que a Assembleia demorou a votar, foi votado com algumas meninas, voltou para Raquel, ela rejeitou essas meninas, mandou de volta para a OEC, e quando ela mandou de volta para a OEC, houve uma justificativa, dizendo que, porque não usou o termo e tal, e aí houve a decisão do presidente de publicar no Diário Oficial o orçamento sem passar pela casa, sem pensar em nada, e aí a governadora publicou também o Diário Oficial, entrou na justiça, enfim. As motivas soltas, ela acabou ganhando, e esse orçamento foi, porque também foi entendido que houve um processo aí com relação à casa. E aí entrou no trâmite normal, e aí no final foi possível um orçamento, né, aqui no estado. Me parece que é uma casa, uma assembleia, muito assim, esses dois episódios acabam mostrando uma. Que é uma casa que bateu um início muito diferente com ela e de alguma forma excedeu um pouco os seus poderes, assim, com relação aos efeitos que isso acabou tendo, assim, em favor da governadora. Como é que você vê isso, esse fortalecimento tão expressivo da Assembleia? Assim, você já pegou ali bem específico.
1: Os poderes e os atores políticos envolvidos em qualquer disputa, eles têm seus atores que se acionam conforme a leitura que fazem da conjuntura e os interesses que manifestam. Então, o que acontece, o que aconteceu ao longo do governo Raquel Lira foi a dificuldade da governadora e da liderança do governo de exercer efetivamente a capacidade de atuação em Pernambuco. O que a gente teve, né, em Pernambuco, guardado das devidas proporções, é como se a governadora Raquel Lira tivesse governado com o presidente da Assembleia como o Eduardo Cunha já foi. No ponto de vista de que ela tem uma dificuldade muito grande de realizar a articulação, realizar a liderança e promover as votações que fossem compatíveis com o seu programa, com a sua vida. Então, na inexistência dessa liderança, as pessoas que ocupavam os cargos da comissão, da presidência da casa, usavam dos objetivos regimentais para realizar a sua própria agenda, seus próprios interesses. Então, na dificuldade de ter uma negociação que fosse compatível com a política regular do trânsito legislativo, orçamentário, etc., esses conflitos eles ganhavam uma visibilidade, né, a partir dos impactos que se instalavam. Né? Então, assim, a A governadora não foi a primeira na história da Federação Brasileira que eu fiz em Portugal. O que talvez a gente tenha começado, o governo Rafael Lira, foi a primeira vez em que eu fiz em Portugal.

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7: Olá, ouvinte da Rádio Paulo Freire e você que nos acompanha pelo YouTube. Eu sou a Aniele Caetano, estudante de jornalismo da UFPE e está começando o que tem para hoje. Hoje não teremos entrevista, mas reunimos notas para você ficar por dentro dos eventos que estão acontecendo em Recife e na UFPE, além de reportagens, colunas e bastante música no quadro Som do Dia. No mês de setembro, a Rádio Paulo Freire comemora 2 aniversários. No dia 19 de setembro, Paulo Freire, o patrono da educação no Brasil, estaria completando 105 anos. Em 1947, Freire foi diretor de educação do Serviço Social da Indústria, SESI, no Recife. Foi lá que nasceu seu interesse pela alfabetização de adultos e pela educação popular. Ele criou um modelo de educação inovador baseado na conscientização crítica do aluno, emancipação dos oprimidos e transformação social por meio de aprendizado. Freire também fundou o Serviço de Extensão Cultural na Universidade do Recife. Este serviço incluiu uma estação de rádio, que hoje é a Rádio Paulo Freire. No dia 29 de setembro, comemoramos o nascimento da Rádio Universitária do Recife, que depois se chamou Rádio Universitária AM e hoje se chama Rádio Paulo Freire. Você sabia que quando nossa rádio entrou no ar pela primeira vez, no ano de 1962, Paulo Freire era diretor do Serviço de Extensão Cultural, ao qual a emissora era vinculada? 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Caio Gomes nos explica mais sobre a programação da Semana de Publicidade 2026 da UFPE.
8: Oi gente, me chamo Caio Gomes e faço parte do Tubo de Insight. Vim falar com vocês sobre a 16ª Semana de Publicidade da UFPE, que começa hoje, 21 de setembro, e vai até a sexta-feira, 25 de setembro. Nesta edição, a gente entra no universo das cartas e das previsões para descobrir o que vem pela frente na comunicação. A programação reúne profissionais de mercado para conversar, trocar experiências e compartilhar diferentes perspectivas da nossa área. E durante esses 5 dias, a ideia é passar por diferentes etapas e possibilidades dentro da publicidade, trazendo pessoas que atuam no mercado e que podem compartilhar experiências com a gente. Então, além de acompanhar as atividades, também é uma oportunidade ótima para conhecer diferentes áreas e entender um pouco mais sobre como funciona o mercado na prática. Na segunda-feira, a gente começa falando sobre criação. A programação começa às 8h30 com a abertura do evento. E depois, temos uma palestra com Ricardinho Lira, sócio diretor da Avesso e vice-presidente da Sinapro Pernambuco. Em seguida, acontece uma mesa redonda com Nani Gomes, redatora da agência BG9, e Matheus Charamba, head de criação da Ampla Comunicação. É um dia para começar a semana pensando em criatividade e nos caminhos que ela pode tomar dentro da publicidade. Na terça-feira, o tema é planejamento e atendimento. Nesse dia, a programação conta com uma mesa redonda com Vitória Cioli e Eduardo Breckenfeld, da Ampla. Depois da conversa, haverá um momento aberto para perguntas, então dá para aproveitar a presença dos convidados e tirar dúvidas sobre o assunto. Na quarta, é hora de colocar a mão na massa, com oficinas de colagem manual, criação de cartazes, composição de jingles e fotografia. E esse é um dos momentos mais práticos da semana, porque a ideia é sair um pouco da parte de assistir e realmente experimentar diferentes formas de criar. As oficinas acontecem simultaneamente, das 9 às 11h30, então cada pessoa pode escolher o caminho que mais combina com o que quer experimentar. Na oficina de colagem manual com Malu Leite e Leila Fialho, a proposta é trabalhar a composição e construção de imagens. Também terá a oficina de composição de jingles com Gustavo Limeira, para quem quer explorar a criação a partir da música. Para quem gosta de fotografia, a oficina será ministrada por Vitor Ferraz. E para quem curte desafios de ilustração, tem a oficina de cartazes ilustrados comigo e com Tainara Barbosa. Voltando à programação, na quinta, vamos descobrir o que acontece por trás da produção de eventos. A programação conta com a mesa redonda com Micaela Araújo, do Mapa dos Festivais, Eduardo Maciel, produtor do Sebrae, e Cibele Maria, da agência Deluxe. Depois da mesa, também teremos uma sessão de perguntas com convidados. E para fechar a semana, sexta é dia de marketing digital e social media. Iniciamos o último dia com uma palestra de Paulo Filho, CEO da Berlin School, seguida de um momento de perguntas. Depois, uma mesa redonda com Gio Borba, da Secretaria de Lazer e Turismo, e Tainara Almeida, da Lean Agency, também com espaço para perguntas. Serão 5 dias de muita troca, aprendizado e, claro, muitos insights para quem vive ou quer viver no mercado da comunicação. E o mais legal é conhecer um pouco de cada caminho e descobrir assuntos novos. E quem sabe, até encontrar uma área que você ainda não tinha pensado em explorar. A 16ª Semana de Publicidade da UFPE acontece entre 21 e 25 de setembro e é realizada pelos estudantes de Publicidade e Propaganda da UFPE para todos que gostam de comunicação. Sendo da UFPE ou não, estudando comunicação ou não, será um enorme prazer te receber no nosso evento. Acompanhe a cobertura e os conteúdos da 16ª Semana de Publicidade pelo Instagram do Tubo, @tubodeinsight. as cartas já estão na mesa. Agora falta você descobrir o que vem por aí.
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7: No dia 24 de setembro de 2026, acontece aqui, no Campus Recife da UFPE, o Mentes e Mundos, workshop de filosofia da mente e da ciência. O evento reúne pesquisadores e estudantes para discutir sobre a natureza e a prática da ciência, relações entre cognição e ambiente e as dimensões sociais, culturais e históricas do conhecimento. 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O Mentes e Mundos, workshop de filosofia da mente e da ciência, será realizado no auditório do Núcleo de Prospecção e Gestão da Biodiversidade do Nordeste, NPG Bio. O auditório fica no Centro de Biociências da UFPE. 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Misturando kuduro, rap e pop, a cantora e compositora Pongo ficou muito conhecida em 2008 com o hit Kalemba Wege Wege, gravado com o coletivo Buraka Som Sistema. Em 2021, foi considerada pela revista Bantu Man uma das personalidades negras mais importantes da comunidade lusófona. Quem nos conta mais sobre a carreira e a discografia de Pongo é Catarina Polônio, no quadro Som do Dia.
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12: A gente ouve Kalemba com Buraka Som Sistema.

A gente ouviu o grupo Buraca Sun Sistema com Kalemba, ou Wege Wege, música lançada em 2008, que fez o maior sucesso e impulsionou a carreira de Pongo. Engrácia Domingos da Silva, mais conhecida como Pongo, nasceu em Luanda, capital angolana, no mês de abril de 1992. O seu nome artístico foi um apelido dado pelo pai quando a artista se recuperava de um acidente e não podia andar. Mpongo Love era o nome de uma artista congolesa famosa em Angola que não andava por conta de uma poliomielite maltratada. E foi quando ia à fisioterapia que Pongo conheceu o grupo de kuduro Denon Squad. Já recuperada do acidente, ela começou a dançar e cantar rap com o grupo, adotando o nome da artista congolesa, que depois foi abreviado somente para Pongo. A gente ouve agora Baia, música do disco homônimo de 2018, primeiro disco da artista angolana Pongo. Preste atenção na letra da música, que começa com Baia, Baia, Baia, isso é kuduro, abram alas.

A gente ouviu Tabulaia, música que está no primeiro disco de Pongo, lançado em 2018. No canal do YouTube da artista, você pode assistir alguns videoclipes com pegada afrofuturista muito bons. É quase impossível ouvir a artista e não dançar. A família de Pongo migrou para Portugal quando ela tinha 8 anos, pouco antes da Guerra Civil eclodir em Angola em 2002. Ela cresceu em Portugal, mas costuma dizer que sua casa nunca deixou as raízes angolanas de lado, e elas são sua principal inspiração. A gente ouve agora a música que abre o disco de Pongo, lançado em 2020. A música, além de abrir o álbum, também dá nome a ele, o A. Além do ritmo hipnotizante do kuduro, a faixa traz elementos da música africana com uma roupagem atual, como o som das calimbas sintetizadas.

Congo é conhecida como a embaixadora do kuduro. Kuduro é um gênero musical angolano, surgido no final dos anos 1980, bastante conhecido pela dança. O kuduro tem influência das músicas tradicionais de Angola, como sungura, além do rap e da música eletrônica. O gênero é bastante popular entre os países africanos de língua portuguesa. A gente ouve agora uma música do terceiro disco de Pongo, lançado em 2022, chamado de Sakidila. Em seu terceiro disco, a artista traz arranjos mais complexos em suas canções. Na música Ei Linda, que exalta a beleza da mulher negra, tem o quê de reggaeton? Escuta só.

A gente passou esse tempo falando da embaixadora do Kuduro, Pongo, como um artista distante de nós. Mas sabia que ela já tocou aqui em Recife? Ela foi uma das atrações do Rec Beat no Carnaval de 2025. A primeira vez que eu escutei Pongo foi com a música Bruxos, e pra mim, ela é um kuduro com uma mistura boa de ritmos como a conga de Santiago de Cuba e o batidão do funk carioca. Em Angola, eles costumam chamar bruxos as coisas negativas. E a canção é um recado para os bruxos para dizer que não dominam os angolanos. O refrão, dig dig dig dig dig, é cantado para manter os bruxos longe. A gente ouve agora Pongo com a música Bruxos.

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3: E para quem se interessa por música, no dia 26 de setembro de 2026, acontece o próximo recital do projeto Música na Academia Pernambucana de Letras, um recital de obras de compositores franceses e brasileiros. Os convidados para o recital são a flautista Juliane Maciel e o pianista Luiz Felipe Oliveira. Entre os destaques da programação está a Fantasia Brilhante sobre tema de Carmen, de François Borne, uma peça para flauta transversal e piano. Outras obras de Jules Moquet, Ernest Mallet, César Guerra Peixe e Radames Gnatali completam a programação. A Academia Pernambucana de Letras fica localizada na Avenida Rui Barbosa, 1596, Graças. O recital acontece no dia 26 de setembro de 2026, às 17 horas, nos dias 17 e 30, possui a entrada totalmente gratuita. Consagrado maestro, compositor, arranjador e multi-instrumentista brasileiro, Moacir Santos é conhecido por misturar ritmos nordestinos, jazz e elementos da música erudita. Por isso, Moacir foi homenageado por Vinícius de Moraes com o verso: "A bênção, Moacir Santos, tu que não és um só, és tantos." Vamos ouvir a reportagem de Clara Oliveira sobre Moacir Santos, um grande nome da música brasileira.
4: Compositor, arranjador, cantor, professor, escritor de trilhas sonoras cinematográficas e maestro. Não há como descrever Moacir Santos apenas de uma forma. Ele dedicou sua vida à arte e ao estudo das técnicas melódicas, ousando mesclar diferentes gêneros musicais brasileiros, como samba, bossa nova, xaxado, coco, maracatu e baião, passando também por influências do jazz norte-americano. Em seus 6 álbuns publicados, Coisas, Maestro, Saudade, Carnival of the Spirits, Ouro Negro e Choros e Alegria, é possível acompanhar o desenvolvimento de uma técnica batizada com seu nome, o ritmo MS, composto por pequenas células rítmicas simples, que juntas formam uma complexidade rítmica só dele, que podemos apreciar na composição Coisa número 10.

0: O doutor em música e pesquisador sobre a vida e obra de Moacir Santos, Sérgio Godoy, nos contou como foi aplicar o Ritmo MS com alunos da graduação de música da UFPE.
1: Então, esses alunos, a gente tinha formação, era com flauta, com saxofones, com bateria, com guitarra, baixo. Então, assim, eles fizeram, a gente ouvia as músicas, né? E a partir da audição também de partitura, a gente tocava, aprendia a tocar essas músicas. E os alunos também, alguns trouxeram os arranjos e outros participavam na hora de tocar dos arranjos. Essa música continha algum elemento aberto de improvisação também, que é para também ter essa criação, não só do ponto de vista de em casa, na sua escrivaninha, no seu computador, montar o arranjo, mas de na hora de cena de palco com o instrumento também criado.
0: Moacir também usava do seu espaço artístico para honrar sua ancestralidade negra e africana. Ele trazia em suas canções os chamados toques de Alujá, que para o candomblé representam um ritmo sagrado dedicado a Xangô, o orixá dos trovões, da justiça e do fogo, representado pelos sons do afrojazz, da percussão e dos instrumentos de sopro e corda. Escutem esses elementos na música Nanã.

0: Sérgio também comentou sobre o lugar que Moacir ocupava nas dinâmicas sociais e artísticas do Brasil.
1: Ele tinha esse conhecimento teórico, vem de uma origem eurocêntrica branca, dessa estrutura de partituras. Ele nunca negou a sua ascendência afro-brasileira. Como ele, não sendo branco, não vindo de uma classe alta, não vindo de uma capital, mas vindo do sertão, aí ele vai fazer uma coisa com violinos e tudo mais, aí ele diz, não, isso não é bem meu mundo. Eu acho que o fato dele ser brasileiro e negro tudo também, eu acho que também contribui para o fato de se ter um certo olhar para ele, não, isso é música instrumental popular, não é clássico.
0: Apesar de dizer não ousar tentar ser um compositor erudito, Moacir Santos renovou a música popular brasileira, faleceu em 2006, aos 80 anos, mas jamais nos deixará. Afinal, como ele mesmo disse, eu componho para o universo, e suas marcas serão infinitas, como sua composição, Rota Infinito. Clara Oliveira, para a Rádio Paulo Freire.
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3: Ao longo desse mês de setembro de 2026, a Fundação Joaquim Nabuco, Fundage, em parceria com o Centro de Estudos e Pesquisas Josué de Castro, realiza o mês Josué de Castro. As atividades reúnem lançamentos de livros, palestras, mostra documental e programação cinematográfica. O mês de setembro marca o nascimento e a morte de Josué de Castro. Ele foi médico, escritor, cientista social, político e intelectual pernambucano. Durante a programação, a Fundage recebe Ricardo de Castro, neto de Josué, que virá visitar o acervo Josué de Castro e participar dos encerramentos das atividades. A programação será nos dias 23 e 30 de setembro de 2026, no Centro Josué de Castro e na Fundage Derby. Para mais informações, acesse o Instagram, @fundageoficial, repetindo, @fundageoficial. Segundo a Organização Mundial da Saúde, o Brasil é o país com a maior prevalência de transtornos de ansiedade no mundo. Ou seja, 9,3% da população brasileira sofre com esse transtorno. Os exercícios físicos podem ajudar a melhorar a saúde mental. Vamos ouvir a coluna Neurociência em Questão sobre exercício físico e saúde mental, produzida por Cintia Araújo e com a locução de Fábio Carvalho.
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5: Exercício físico e saúde mental. Você já percebeu como às vezes um simples passeio já muda o seu humor? Pois é, não é só impressão. O que cientistas têm descoberto é que mexer o corpo faz bem para a mente, não só para os músculos, mas também para as emoções, pensamentos e bem-estar geral. Diversas pesquisas apontam que a prática regular de atividade física está associada a melhorias significativas na saúde mental. Os estudos científicos mostram que o exercício pode reduzir sintomas da depressão, ansiedade e estresse, além de aumentar a sensação de bem-estar e qualidade de vida. Esses benefícios não dependem necessariamente de treinos intensos na academia. Caminhar, correr, pedalar ou mesmo exercícios leves, quando feitos com regularidade, ativam processos biológicos no corpo que ajudam o cérebro a funcionar melhor. Em adultos que fazem atividade física de 30 a 40 minutos por dia, 3 a 5 vezes por semana, há redução clara dos sintomas depressivos e ansiosos. Outras evidências apontam que a atividade física melhora o controle emocional e a autoeficácia, ou seja, a confiança que temos em nossa própria capacidade de enfrentar desafios. Isso é especialmente visível em jovens adultos que se exercitam com frequência, pois a prática ajuda a regular as emoções e a lidar melhor com o estresse diário. Além disso, a ciência já descobriu que pessoas fisicamente ativas apresentam maior autoestima, melhor imagem corporal e maior sensação de bem-estar comparadas com aquelas mais sedentárias. Não é exagero dizer que o corpo e a mente estão conectados. Quando um está bem cuidado, o outro tende a funcionar melhor. Por isso, especialistas recomendam incorporar o movimento no dia a dia. Uma caminhada ao ar livre, uma dança, uma aula de alongamento ou qualquer atividade prazerosa já pode fazer diferença. No fim das contas, cuidar da mente também passa por cuidar do corpo. Então, chega de preguiça e bora lá se exercitar. Sua saúde mental agradece. Por hoje é isso. Esse conteúdo foi produzido por Cintia Araújo e eu, Fábio Carvalho, fiz a locução. Nos vemos em breve e permaneça sempre curioso.
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3: Estamos chegando ao final desse primeiro bloco. Vamos para um rápido intervalo, mas voltamos já já com o segundo bloco do nosso programa.
7: Dez horas e 30 minutos.
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12: Hoje estamos no especial do Cuscuz com Cordel, recebendo a cordelista Suzana Moraes.
13: Vou fazer agora um cordel que eu escrevi para o Dia Internacional da Mulher.
12: Perfeito.
13: Pode ser assim?
12: Pode.
13: Então vamos lá.
12: Vamos lá.
13: O mês de março é marcado como mês da resistência, da luta e da coragem, da bravura e referência. Dia 8 simboliza a mulher em sua essência. Usarei a eloquência e as rimas do cordel para dizer o que preciso. A mulher serei fiel, a forma como é tratada é cada vez mais cruel. As tintas desse pincel não podem deixar passar. Se sofremos com machismo, é preciso alertar os adultos e crianças a aprender a se comportar. Se a piada incomodar, não se cale, desafie. Diante da violência, não se omita, repudie. Combata o feminicídio, o agressor, denuncie. E que essa luta se amplie, ganhe voz e ganhe espaço. Não permita que o racismo cause tanto embaraço e entenda a sororidade como sendo um grande abraço. E por aí vai.
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3: Voltamos para o segundo bloco do Que Tem Pra Hoje, pelas ondas da Rádio Paulo Freire. Eu sou Aniele Caetano, estudante de jornalismo da UFPE. começou hoje, dia 21 de setembro de 2026, a 20ª Primavera dos Museus. Com o tema Museus para Todas as Pessoas, o evento acontece em Recife, Caruaru e Sertânia. A mesa de abertura da 20ª Primavera dos Museus acontece hoje, dia 21 de setembro de 2026, às 19 horas, no auditório do NIAT Cefis, UFPE Campus Recife. A programação conta com palestras, oficinas, atividades sensoriais, caminhadas e muito mais. Para acessar a programação completa da 20ª Primavera dos Museus, acesse o Instagram, @ufpe.oficial. Repetindo, @ufpe.oficial. Então aproveita que é gratuito. Esse é um convite para conhecer, ocupar e viver os museus e coleções da UFPE. Todos os dias, milhares de pessoas dependem do transporte público para chegar ao destino. Mas por trás de cada viagem, existe a rotina de quem passa horas atrás do volante. Na reportagem especial Por Trás do Volante, de Maria Clara Fernandes e Tarcísio Camelo, você vai conhecer os desafios enfrentados pelos motoristas de ônibus e entender como essa realidade impacta também a experiência dos passageiros. Vamos ouvir?
7: Todos os dias, milhares de pessoas atravessam a região metropolitana do Recife usando o transporte público. Grande parte delas utiliza o ônibus como o único meio para chegar ao trabalho, à escola ou à universidade. Por trás de cada viagem existe uma rotina que quase sempre passa despercebida, a de quem passa horas no volante para manter esse sistema funcionando. É no terminal integrado de Camaragibe, um dos principais pontos de integração da região metropolitana, que começa a nossa reportagem.
15: Meu nome é Rivaldo Soares. Sou motorista, folguista, aqui da linha do setor de Camaragibe da Mob Brasil.
7: Rivaldo trabalha há cerca de 10 anos como motorista de ônibus. Antes disso, ele foi cobrador. Sua rotina começa ainda de madrugada, muito antes da cidade acordar.
15: Hoje eu comecei de 4h20 da manhã. O dia de trabalho normal começa bom, saindo da garagem, pegando os carros, tudinho olhando, revisando o carro, tudo ok, saindo. Amanhã eu vou fazer o primeiro carro, pego de 3h15, é puxado, aí assim vai, todos os dias.
7: Dirigir um ônibus é muito mais do que conduzir um veículo. Ao longo da jornada, os motoristas enfrentam congestionamentos, pressão por horários, infraestrutura precária e o desafio de lidar com milhares de passageiros.
15: Durante o dia, né, aí vai aquela pressão. É pressão psicológica, é pressão de um lado, pressão de outro, porque trabalhar com pessoas não é fácil. Você sabe que a gente carrega todo tipo de pessoas. Pessoas boas, pessoas ruins, pessoas... todo tipo, porque o estresse do dia a dia, né? Cada um vem com a sua pressão psicológica, querendo chegar rápido, querendo que pare ali, desça ali, reclamando. Parada de ônibus são ruins, o motorista parar o ônibus. As rodovias também, muito buraco mesmo.
7: A rotina de Rivaldo é apenas uma entre milhares. A cada dia, aproximadamente 3 mil ônibus percorrem a região metropolitana do Recife em quase 400 linhas. Todas coordenadas pelo Grande Recife Consórcio de Transporte e operadas por empresas privadas. Os desafios enfrentados pelos motoristas refletem um problema que vai além da cabine do ônibus. Na avaliação de Bernardo Braga, coordenador técnico do Sindicato das Empresas de Transporte no estado de Pernambuco, a questão é estrutural.
16: Um dos principais desafios enfrentados pelos motoristas de ônibus no Brasil em geral e em particular aqui na nossa região metropolitana do Recife é a falta de prioridade ao transporte público coletivo, seja no sistema viário e também nas políticas públicas. Isso, na verdade, é uma questão estrutural.
7: Essa avaliação é compartilhada pelo professor do Departamento de Engenharia Civil e Ambiental da Universidade Federal de Pernambuco, Leonardo Meira. Para ele, a crise do transporte também afeta a relação entre o sistema e a população.
17: Eu diria que o maior desafio enfrentado pelos motoristas é a perda de credibilidade e de respeito do sistema por parte da população. E isso vem de um processo de baixo investimento, de baixo planejamento, de queda de qualidade do serviço.
7: Enquanto especialistas apontam problemas estruturais, quem representa os trabalhadores alerta para os impactos dessa realidade na saúde dos motoristas. Segundo o Sindicato dos Rodoviários de Pernambuco, cerca de 50 motoristas são afastados todos os meses por problemas relacionados à saúde mental. O diretor de comunicação da entidade, Lucas Lima, diz que o cenário tem se agravado.
18: Hoje a gente tem em torno de 2.800 rodoviários afastados com saúde mental, saúde física, má manutenção de veículos, estresse no dia a dia devido ao transporte público e o cenário do trânsito. Não é fácil. Os profissionais, ele pede socorro, né?
7: Do outro lado, o Grande Recife Consórcio de Transporte afirma que tem adotado medidas para melhorar a operação do sistema. O diretor de operação, Diogo Teixeira, explica.
19: O CTM tem atuado através do monitoramento, tanto do serviço quanto da pontualidade, e também da fiscalização do serviço, motoristas, dos ônibus. Isso se dá para garantir a previsibilidade da operação. E as programações e grades de horários são adaptadas justamente para atender melhor o usuário e garantir a maior fluidez do sistema.
7: Mas, para quem está nas paradas e dentro dos ônibus, os reflexos desses problemas são sentidos na prática. É o caso dos passageiros que encontramos no terminal integrado de Camaragibe. Cristiane Alves da Silva utiliza mais de um ônibus para chegar ao trabalho e diz que o tempo de espera e a superlotação já fazem parte do cotidiano.
20: Todos os dias, essa agonia, as paradas de ônibus tudo cheia, muita gente e pouco ônibus, certo? A passagem cara, a gente vai em pé, impensado. Às vezes a gente passa uma hora.
7: Rosemary Carneiro também convive com as mesmas dificuldades.
21: Eu passo praticamente uma hora e meia, duas horas, porque é ônibus lotado, ônibus que a gente não consegue entrar. E isso é pior. Parece até que a gente anda de graça nos ônibus, que a gente não paga.
7: Quando o passageiro passa mais tempo dentro do ônibus, o motorista também permanece mais tempo no trânsito. Para especialistas, esses dois lados da mesma viagem são consequência de um mesmo problema. O professor Leonardo Meira afirma que a falta de planejamento e de prioridade ao transporte coletivo impacta tanto a qualidade do serviço quanto as condições de trabalho dos motoristas.
17: A falta de planejamento de qualidade reflete num trânsito muito grande, na falta de faixas exclusivas para que esse transporte público ande mais rápido, na falta de ar-condicionado para que esses ônibus tenham um melhor conforto térmico para esses próprios profissionais. E aí você tem o problema estrutural. Também é importante lembrar que realmente precisa haver um respeito da população. E aí realmente é uma questão mesmo de educação e de respeito com aquelas pessoas que estão trabalhando.
7: Para o Sindicato das Empresas de Transporte, a melhoria do serviço passa pela prioridade dos ônibus nas ruas e avenidas da cidade.
22: Não basta apenas colocar mais ônibus em circulação se os ônibus vão ficar presos nos engarrafamentos, nos congestionamentos. É importante dar maior produtividade. Quando há faixas de corredores exclusivos, os ônibus são mais produtivos, eles conseguem fazer mais viagens, transportar mais passageiros com mais qualidade.
7: Mas os desafios dos motoristas não terminam quando o trânsito acaba. Ao longo da apuração, eles também relataram situações de insegurança e violência durante a jornada de trabalho. Maurício Sebastião da Silva está há quase 30 anos no sistema rodoviário e conta que o medo faz parte da rotina de quem dirige.
23: A violência hoje é uma parte que a gente não tem segurança nenhuma na rua, né? A gente tem que procurar fazer para se livrar. Tarde da noite mesmo, que é cheio de cheira-cola, de ladrão mesmo. Se puder evitar, é melhor. Mas não é nessa de não, que vai ter alguém por mim para me defender, coisa que não tem, não. É o motorista e ele sozinho na rua, e Deus para livrar.
7: A violência também é uma preocupação das empresas operadoras. Segundo a Urbana, o setor tem investido em tecnologia e monitoramento para reduzir esse tipo de ocorrência.
22: Hoje toda a frota é monitorada remotamente por GPS. Todos os ônibus possuem até 5 câmeras de segurança no interior dos ônibus. Então esse material todo é acompanhado. Sempre que quer identificar qualquer tipo de ocorrência, essas informações, os vídeos são compartilhados com a Secretaria de Defesa Social. São enviados relatórios também detalhados que subsidiam o planejamento da ação policial. E nesse sentido, os trabalhos continuam ainda.
7: Para quem utiliza o transporte público, a atenção dentro dos ônibus também faz parte do dia a dia.
0: A gente convive com isso todos os dias. Confusão dentro do transporte, motorista estressado, passageiro estressado, às vezes sai na tapa. Essa confusão toda, desnecessária, né? Porque se a gente tivesse um meio de transporte confortável, favorável, a gente não passava por tudo isso. Horrível, horrível. Eu evito até estar saindo de casa, estar andando de transporte público, porque não tem como.
20: Os passageiros que são meio estressados mesmo, esculhamba. Oxe, meu Deus, coitado dos motoristas, é tão esculhamba, tu nem imagina, né? Mas... E eles não respondem nada, eles ficam calados, não respondem nada. O povo que fica desculambando. E ele tá fazendo o dever dele. Ele tem horário para chegar no lugar e tem horário para voltar. Mas ninguém quer estar na pele de ninguém, né?
7: Reduzir os congestionamentos, melhorar a infraestrutura e garantir mais segurança continuam sendo desafios para o sistema. Enquanto motoristas e passageiros relatam os desafios do dia a dia, o Grande Recife Consórcio de Transporte diz que tem investido em ações para modernizar o sistema e melhorar a operação. O diretor de operação, Diogo Teixeira, cita algumas dessas medidas.
1: As licitações das concessões, elas vão garantir uma operação mais robusta para o operador, ela vai garantir um sistema mais moderno para o usuário. As reformas das estações de BRT estão em andamento, todos os terminais estão em plano de reforma, de modernização.
7: Ao longo dessa reportagem, motoristas, passageiros, especialistas e representantes do sistema mostraram diferentes perspectivas sobre o transporte público. Mesmo partindo de lugares diferentes, todos apontam para a necessidade de um sistema mais eficiente e mais humano. Enquanto milhares de passageiros aguardam o próximo ônibus nas paradas da região metropolitana, os motoristas seguem percorrendo as ruas para manter a cidade em movimento. A cada viagem, eles enfrentam congestionamentos, pressão, violência e longas jornadas. Desafios que impactam não apenas quem está no volante, mas também quem utiliza o transporte público todos os dias. Mais do que uma questão de mobilidade, essa também é uma questão de condições de trabalho, de qualidade do serviço e de direito à cidade. Porque cuidar de quem conduz o transporte público também é uma forma de cuidar de quem depende dele.

0: Reportagem especial de Maria Clara Fernandes e Tarcísio Camelo para a Rádio Paulo Freire.
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2: No Brasil, a Anvisa exige que alimentos que sofreram alterações em seus ingredientes ou tabela nutricional apresentem uma mensagem no rótulo da embalagem. O alerta serve para sinalizar à população da nova fórmula do alimento e deve permanecer no rótulo por pelo menos 90 dias após a mudança. Mas será que isso tem a ver com política? Para entender, vamos ouvir o quadro Não Parece, Mas é Política, sobre novas fórmulas dos alimentos, com produção e locução de Nicole Guimarães.
3: Não parece, mas é política. Sabe quando você vai comprar aquele seu leite condensado favorito e quando vai usar, percebe que ele não tem o mesmo sabor de antes? Ou aquele requeijão que tá mais ralo, o iogurte mais doce, ou o creme de leite que não engrossa mais? Pois é, não é sua cabeça, é a fórmula. E sim, tem política aí. O que parece uma simples mudança de receita é, na real, um jogo econômico e político gigantesco. Nos últimos anos, o leite ficou caríssimo e isso veio de um combo de fatores: estiagem, guerra da Ucrânia, aumento de insumos como soja e milho e até a saída de pequenos produtores do mercado. Mas o que isso tudo quer dizer na prática?

0: imagens quase que idênticas às originais. A confusão é totalmente proposital, porque quando o consumidor compra achando que é leite condensado, mas leva uma mistura ultraprocessada, ele não está só sendo enganado, ele está alimentando uma estrutura que prioriza o lucro, mesmo que isso piore a qualidade do alimento e a saúde de quem consome. Essas trocas estão ligadas às regras tributárias. Por exemplo, o sorvete paga imposto, mas se for chamado de sobremesa láctea, a taxa é zero. Ou seja, mudar o nome do produto virou uma estratégia para fugir do imposto. Enquanto isso, a gente paga o preço, literalmente, por produtos mais caros e piores. Com a reforma tributária, empresas estão brigando para enquadrar seus produtos nas categorias mais vantajosas. Umas querem pagar menos impostos, alegando que o produto é alimento. Outras se defendem para não cair na lista do imposto do pecado, que é um imposto de consumo cobrado especificamente sobre determinados produtos considerados prejudiciais à sociedade. No fim, é o poder econômico decidindo o que é essencial e o que é luxo. Isso tudo é sobre política pública, sobre quem consegue produzir, sobre quem tem voz para negociar em Brasília e sobre quem fica para trás. Porque enquanto as grandes marcas reformulam os produtos para continuar lucrando, o pequeno produtor está saindo do mercado sem apoio, sem subsídio e sem política de base. Então, da próxima vez que você vir um novo produto no mercado, lembra, ele pode ter menos leite, menos qualidade, mas tem muito mais política do que parece. Nicole Guimarães, para Não Parece, Mas É Política.
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2: Começou hoje, dia 21 de setembro de 2026, a campanha de doação de livros com a temática LGBTQIA+. A ação é promovida pela Biblioteca Joaquim Cardoso, localizada no Centro de Artes e Comunicação, CAC, da UFPE. Obras em bom estado com a temática LGBTQIA+, devem ser entregues no balcão de atendimento da Biblioteca Joaquim Cardoso, de segunda, dia 21 de setembro de 2026, até a sexta-feira, dia 25 de setembro de 2026. Também não se esqueça de preencher o termo de doação no momento da entrega. Essa iniciativa tem o objetivo de preencher uma lacuna temática no acervo da Biblioteca do CAC, além de ampliar o acesso a obras sobre identidade, vivências e conhecimentos da comunidade LGBTQIA+. A literatura registra lutas, dores e conquistas da comunidade LGBTQIA+. E por meio dos livros e do conhecimento, podemos combater o preconceito. Então faça parte dessa campanha e doe livros. E assim chegamos ao final de mais um programa. Essa edição do Que Tem Pra Hoje foi produzida e apresentada por mim, Aniele Caetano, estudante de jornalismo da Universidade Federal de Pernambuco. Na operação de áudio, Gabriela Paz. No streaming do YouTube, Wilma Santos. Sobre supervisão técnica da Rádio Paulo Freire, Igor Cabral e Catarina Polônio. Agradecemos a audiência e até o próximo programa.
3: 10 horas e 54 minutos.
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9: Em 2019, tu lançou o livro Furtiva, né? Que ele reúne poemas que falam de amor. E no prefácio do livro foi escrito por Lene Ferreira, e ele diz exatamente assim: para a militância fazer sentido, para a luta fazer sentido, antes é preciso revolucionar. Bione, como foi o processo de criação desse teu livro? Foi teu primeiro livro, né?
10: Sim, meu primeiro e único livro até hoje, Furtiva. É uma compilação de textos sobre amor a outras mulheres, entendeu? E aí a furtividade vem dessa ideia de ser escondido, de ser algo que não pode ser revelado, entendeu? E também

0: às vezes por elas serem meninas brancas, sabe? Vários recortes que existem. Hoje eu tenho muito orgulho desse trabalho, muito, muito orgulho desse processo e de entender também que o tempo passa e que hoje eu sou livre. E ainda que existisse essa Bione furtiva, hoje não, ela não é furtiva mais, sabe? Mas a ideia de criar isso veio no momento certo. Foi no meu aniversário de 16 anos que eu lancei. E, nossa, é muito lindo esse livro, velho. Olha, essa aqui é boa. Melhor do que tu me ter como propriedade é eu ser tua e me pertencer. Melhor do que ouvir o teu te amo é sentir o teu amor. E ainda vai ter gente pra dizer que não há diferença. É uma jovenzinha que sentou pra falar sobre amor de uma maneira bem fluida e bem tranquila. E eu encontrava refúgio nessas letras, né?
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2: E aí, meu chegado, tudo certinho contigo? Olha só, eu aposto que tu é ligado numa rede social, né não? Mas você sabe direitinho como é que as coisas que você vê por lá chegam até você? Tudo depende dos algoritmos. Para não complicar muito, o que a galera chama de algoritmo na internet é basicamente as instruções e tarefas automáticas que um programador de computador cria para uma máquina executar. Por exemplo, toda vez que a gente procura alguma coisa na internet, tem um algoritmo que busca e mostra os resultados, mas ele também guarda as informações da gente. Aí os algoritmos acabam meio que aprendendo o que interessa para cada um. O que acontece é que com o tempo a gente acaba vendo mais do mesmo, porque os algoritmos entendem que aquele tipo de conteúdo que a gente acessou é somente o que nos interessa. Vê só, isso tem um lado bom, porque a gente recebe umas recomendações legais, mas também tem um lado ruim, porque a gente só fica recebendo o mesmo tipo de coisa, sem nada de diferente do que a gente já pensa ou gosta. Aí o risco é cada um se fechar mais no seu quadrado, né? Sem abertura para pensamentos diferentes. É bom ficar ligado para não acabar preso nessas bolhas que os algoritmos criam pra gente. E para trocar uma ideia, não tem só rede social, internet ou celular. Minha joia, eu mesmo gosto mais de uma conversa olho no olho, numa boa. Uma ação das rádios universitárias FM e Rádio Paulo Freire, Universidade Federal de Pernambuco.
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4: Eu sou Érico Montenegro, mulher parda, cordelista, cabelos cacheados, pele branca com sardas à vista, tenho 1,68 m e o cordel sempre me conquista. Esse aqui é o folheto Maria e sua caminhada jamais esteve sozinha, que é exatamente a história de uma mulher que precisou ser cuidada, né? Deus, criando a mulher e sua sabedoria, no silêncio trabalhou para ela, ele daria amor e inteligência para o mundo melhoria. Essa história que hoje conto não é história inventada, é a história dessas reais que já foi vivenciada por mulheres como nós, que agora será contada. E aqui eu fui colocando a história de Maria, uma mulher que viveu uma série de questões, né? Sofreu uma série de coisas, né? E o mote é Maria e sua caminhada jamais esteve sozinha. Maria e sua caminhada jamais esteve sozinha. Sua mãe se aproximava, defendia a bichinha, não lhe deixava apanhar, escondendo-a na cozinha. E assim passaram anos, Maria foi crescendo, as canelas esticando e os vestidos encolhendo. Maluquinha era por festa, só vivia se escondendo. E aí eu conto um pouquinho da infância da Maria, chego lá na adolescência, né? Maria namoradeira. As amigas lhe diziam, não seja besta, bichinha, namore, mas tenha calma, disse uma amiga minha. Maria e sua caminhada jamais esteve sozinha. Então, ao longo dessa narrativa, eu fui pontuando a força das mulheres na vida de outras mulheres. A mãe, as amigas, as companheiras de trabalho, né? As companheiras de jornada, que é o que a gente tem, que não é só o trabalho. Cordel não é trabalho somente, é uma jornada que a gente percorre. Então, todas nós precisamos desse universo, estar com alguém ali, juntos, né?
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7: Iniciando agora, o programa Fora da Curva, que muita gente já acompanha pelas plataformas digitais, pela Rádio Paulo Freire e pela Universitária 99.9 FM, de onde nós estamos transmitindo ao vivo esta edição especial. Toda sexta-feira, até o dia 2 de outubro, nós vamos estar também aqui na TV Universitária Recife, juntando esforços para lhe ajudar a decidir o seu voto. Eu sou Ana Veloso, jornalista e professora do Departamento de Comunicação Social da Universidade Federal de Pernambuco. Este é o segundo episódio da série especial O que define seu voto? E o que o seu voto define? No programa de hoje, vamos analisar as políticas públicas em um país que conseguiu diminuir, reduzir a pobreza e melhorar parte dos indicadores sociais. Mas a renda, principalmente, a riqueza, continuam fortemente concentradas nas mãos de uma pequena parcela da população. Então, qual é o peso das políticas públicas no cenário eleitoral? Nesta série, nós vamos trazer um olhar crítico sobre temas que mexem com a vida, embora, muitas vezes, a gente nem se dê conta. A gente vai detalhar tudo isso para você conversando com a professora aposentada do Centro de Ciências Médicas da UFPE, na área de saúde coletiva e referência nos debates sobre o SUS, Sistema Único de Saúde, Heloísa Mendonça. Muito obrigada por participar do Fora da Curva com a gente.
8: Ah, sim. Bom dia, Ana. Bom dia a todos os ouvintes da televisão universitária, da rádio universitária. É uma satisfação estar aqui e poder trocar algumas ideias com vocês.
7: Também convidamos o professor Edson Francisco de Andrade, do Departamento de Políticas e Gestão de Educação e do Programa de Pós-Graduação em Educação da UFPE. Bem-vindo, Edson.
9: Muito obrigado, Ana. Bom dia a todas as pessoas que nos acompanham, a professora Heloísa, Carmen, satisfação de estar nesse momento.
7: E também aqui na nossa conversa, a educadora social, pesquisadora do SOS Corpo, Instituto Feminista para a Democracia, Carmen Silva. Obrigada, Carmen, por estar conosco.
10: Imagina, eu que agradeço. Bom dia, Ana, bom dia para todo mundo. E vamos seguindo, é um prazer estar aqui.
7: Gente, os dados mais recentes do IBGE mostram que o Brasil teve avanços na renda e na redução da pobreza, mas a desigualdade social continua em alta. A diferença entre quem está no topo e quem está na base continua grande. A diferença está presente no Relatório Mundial da Desigualdade de 2026, que revela ainda que em 2024, os 10% mais ricos detinham cerca de 59% de toda a riqueza, de toda a renda, enquanto a metade mais pobre da população ficava com pouco mais de 9%. Quando o assunto é patrimônio, os 10% mais ricos concentravam 70% da riqueza. E apenas 1% da população mais rica do Brasil concentrava 37% de toda a riqueza nacional. Apesar desses dados já terem 2 anos, essa desigualdade é estrutural e ela não tem aparecido com muita força na campanha eleitoral de 2026. Parece que esse orçamento da União, do Estado brasileiro, não está sendo disputado publicamente. O que é que está acontecendo? Por que as campanhas não estão discutindo as desigualdades sociais, Heloísa?
8: Ana, veja bem, você colocou duas coisas aí que já dão uma boa conversa. A primeira é essa coisa de como a renda se concentra. Indiscutivelmente, ela é bastante concentrada, mas ela se concentra de modo distinto quando a gente pega 60% da população ou quando a gente vai lá em cima e pega o topo. E mesmo dentro do topo, dos 10% mais ricos, aí é que está a grande questão, porque mesmo aí dentro, a diferença é enorme entre quem está na base do topo e no 1% que está lá em cima. Então, é uma concentração de renda...
7: É brutal, né?
8: Para desafiar qualquer ciência. Esse foi um ponto que você pegou. O outro ponto que você pegou foi perguntando por que essas questões não aparecem na campanha. Eu acho esse um problema, assim, primeiro, as campanhas têm discutido muito pouco, quase nada, a realidade, né? Os dados da realidade é só um pacote de informação, de coisa, enfim... Mas quando a gente pensa Quer dizer, por que que as campanhas, o que é que está faltando? Quer dizer, pegando anteriormente o que você colocou, essa coisa da concentração de renda, a minha avaliação é que a população desconhece essa realidade. Ela não sabe, a população não tem ideia como é que, num país que tem um sistema de tributação tão regressivo, como é o caso do Brasil, sistema este que, obviamente, penaliza os mais pobres em detrimento dos que têm maiores rendas, como é que, sendo a própria população a penalizada, por que que não é possível trazer essas informações de uma forma que a população possa se apropriar, que ela possa entender como é que se forma esse volume de recursos, né, que vão fazer, então, a política fiscal do governo? Tudo isso fica na mão do governo. E como é que esse Estado, não é, maneja com esse recurso? Quer dizer, há uma coisa aí que, né, se chama do fundo público, que é exatamente uma entidade, não é, que está dentro da política macroeconômica, claro, e esse fundo público, ele é arduamente disputado pelos interesses absolutamente oponentes entre os muito ricos e, eu não, nem vou falar só os muito pobres, são os medianamente pobres e os mais pobres. Então, há uma disputa que é uma disputa muito oculta,
7: eu diria. Dos recursos. Acaba que a população, de um modo geral, paga muito imposto. E quem é rico no Brasil, esses 10%, esses 1%, paga muito pouco imposto. Então, esse regime de tributação brasileiro, ele pode atrapalhar, inclusive, a própria análise da sociedade sobre a realidade, porque é uma coisa tão oculta que o povo que está assistindo a gente agora não consegue chegar. Não estou falando da população de baixa renda, como a Heloísa disse, eu estou falando da população em geral. Edson, por que as campanhas não discutem essas desigualdades sociais?
9: Pois é, Ana, nós estamos vivenciando, inclusive este ano, com muita força, né, uma interdição do debate sobre as questões que mais interessam a população. Não é? As pessoas podem não ter noção, talvez tecnicamente, conceitualmente, mas sentem a desigualdade, sentem cotidianamente essa desigualdade. Não é? E o nosso tema de hoje é exatamente políticas públicas. As pessoas sentem a necessidade de políticas públicas, obviamente. Não é? Então, a questão toda é como as pessoas podem discutir, e todos nós estamos convidados a discutir, aquilo que um grupo de elite não quer que discutamos, né? Uhum. Que façamos o debate. Né? O debate de quais são as políticas públicas necessárias.
7: Exatamente.
9: E as políticas públicas que são necessárias, aqui nós podemos destacar, pelo menos na área que eu atuo mais, né? No âmbito da educação, nós sabemos, nós passamos aqui no Fora da Curva mesmo, 10 anos discutindo o quanto o Plano Nacional de Educação, por exemplo, foi sequestrado, ele foi interditado, né? Aquilo que seria o nosso portfólio ali, o volume das diretrizes que nós temos para discutir políticas públicas de educação. Mas as pessoas sabem que faltam creche, né? Sabem que as escolas estão desestruturadas, que elas não têm uma condição mínima para dar conta daquilo que nós pactuamos com a sociedade. O que eu estou dizendo é que o sentimento da desigualdade está lá, latente na população. Por isso que temos que discutir essas políticas, a necessidade delas. E temos que vincular aqui, o voto de cada um, de cada uma, define isso. Uhum. Ele pode também colocar na pauta, mesmo que um grande grupo não queira. Então, o que estamos vivenciando nesse momento, hoje, por exemplo, em que pese toda essa ausência do debate, nós temos também conquistas, né? Que foram ao longo desse período que nós fomos vislumbrando. Eu queria, ao longo do nosso debate hoje, trazer pelo menos duas importantes políticas públicas no campo da educação, e acredito que nós vamos ter a oportunidade também discutir com outras áreas, né? Mas eu queria destacar duas grandes conquistas. A primeira delas é o novo Plano Nacional de Educação, que foi aprovado agora em abril. Uhum. Né? Então, é o terceiro Plano Nacional de Educação do país. Né? É ele que diz quais são as políticas públicas para a educação que devemos aqui discutir durante essa próxima década. Nós estamos iniciando exatamente agora. Né? Então, veja, qual o debate está sendo colocado nesse momento de eleições sobre esta década da educação, né? Com base numa política pública aprovada. Então, não tem esse debate. Mas por que não tem esse debate? Porque ali nós estamos pactuando com a sociedade metas e estratégias que são a contragosto
11: Não é? É, a universalização do direito à educação, da creche à pós-graduação, não é um desejo desse grupo, né, que mantém a desigualdade social, que mantém a desigualdade de renda, não é, que quer que essa desigualdade perpetue. E estratégia como o Plano Nacional de Educação, e a segunda grande política foi a criação de um sistema nacional de educação, não é? Nós temos um exemplo exitoso do sistema do SUS, não é? E nós criamos, no final de 2025, o Sistema Nacional de Educação por lei. Então, eu queria trazer um pouco esse debate,
8: ótimo,
11: sobre como colocar em discussão, neste momento, esse compromisso que foi firmado com a sociedade brasileira, em lei, e que é um compromisso histórico. O Sistema Nacional de Educação, nós estamos nessa luta há 100 anos, né?
8: Exatamente.
11: Considerando aí o movimento dos pioneiros da educação, em 1930. Né? E nós tivemos essa aprovação agora, muito recentemente, e estamos pactuando o Plano Nacional da Educação. Queremos discutir essas grandes matrizes aí de políticas públicas, né? E não queremos que esse debate seja interditado por temas que não interessam à população.
8: Carmen?
10: É muito interessante essa questão, porque, veja, uma campanha eleitoral deveria colocar para a sociedade um debate de programas de governo. Ou seja, para onde cada candidatura quer indicar as possibilidades, né, para a sociedade definir.
8: Uhum.
10: Só que isso não está ocorrendo porque exatamente essa situação de desigualdade, ela está colocada no meio do problema. Porque os setores dominantes, as classes proprietárias, né, elas não têm interesse que sejam enfrentadas as desigualdades. Então, quem tem esse interesse não está conseguindo impor sua voz no debate. Os movimentos sociais, o campo político de transformação social e o próprio governo federal não está conseguindo impor sua voz no debate de campanha. Porque tem um jogo entre os setores dominantes e a mídia que trabalha com base nessa ideia de polarização. Essa polarização, ela é despolitizante. Porque ela coloca escândalo atrás de escândalo, né? Problemas,
8: exatamente,
10: atrás de problemas, sem que a população consiga entender o que está se passando e, ao mesmo tempo, tira do centro do debate o enfrentamento das desigualdades.
8: Uhum.
10: Tira do centro do debate a disputa do fundo público, que a professora falou.
8: Exatamente.
10: Só que por trás dessa discussão de polarização, de escândalo, o que está sendo disputado é exatamente o fundo público, ou seja, aquilo que nós pagamos de impostos e que o Poder Executivo deveria devolver em forma de políticas públicas. Mas não faz algumas devolutivas muito importantes, como o professor citou, mas o debate não vem para o centro da roda e isso impacta negativamente no processo eleitoral.
8: Heloísa, que projetos você percebe que estão em disputa quando a gente pensa em políticas de saúde e políticas de educação?
12: Veja, vou deixar a educação aqui para o Edson, tá certo?
8: Uhum.
12: E vou, sou mais, né, sou próxima aqui da questão da saúde. Veja bem, o SUS é um projeto, é um ganho, é um grande avanço da Constituição de 1988, né? Dois anos depois foi regulamentado, 90. Ok, 90, nós estamos em 2025, né? Então nós vamos aí há 35 anos, 36, 37, alguma coisa assim. Em todo este período, quando a Constituição de 88, estava lá escrito que o SUS teria direito, do ponto de vista de recursos financeiros, ele seria alimentado por 30% do orçamento da Seguridade Social, que era um orçamento, já à época, vultoso, porque a Seguridade Social pegava um conjunto de contribuições sociais, etc., etc. Nunca esses 30% da Seguridade Social chegaram para o SUS. O que é que aconteceu? A partir dos anos 90, entre 90 e 94, é melhor a gente nem falar do que aconteceu na política, né? Tragédia pura. A partir de 94, então, começou-se a pensar, bom, como é que vai fazer? 94 assume o Fernando Henrique, não é? E não foi um período simples para as políticas sociais, em particular para a saúde.
8: Uhum.
12: Né? Então, nós ficamos até 2000, sem que nada acontecesse. Aí vão se sucedendo, eu não vou ficar aqui enumerando, entre 2000, depois 2006, depois 2012, etc. Um conjunto de emendas complementares, de leis, etc., para tentar fazer frente, né, a... As despesas do SUS, a população continuou crescendo em todo esse período. Do ponto de vista da assistência, né, mesmo médica, assistência hospitalar, ela progressivamente se encareceu bastante, porque a prática médica foi incorporando avanços que são necessariamente avanços muito importantes do ponto de vista, inclusive, de medicações novas e tudo mais, e que a população precisa. Então, tudo isso foi acontecendo, mas a base de sustentação financeira do SUS não se ampliou em todo esse período. Por esta razão que o tempo inteiro a gente está vendo como se houvesse, né, há uma demanda reprimida, e por mais que o Ministério da Saúde vai, toma determinada medida, toma, agora introduziu alguma coisa, introduziu aqui, vai introduzindo, mas não tem, não cabe, não fecha a conta.
13: Sempre está faltando dinheiro.
12: Concretamente, a saúde perdeu. A partir agora dessa década, 2020, 2021, 2022, a saúde perdeu, inclusive para as políticas de assistência social, a saúde diminuiu o seu percentual de participação no orçamento da Seguridade Social. Então, nós estamos num momento extremamente difícil. Ainda assim, às vezes, quando a gente vê, há 15 dias, o Ministério da Saúde introduziu na rede, né, agora por decreto, né, o uso de trombolíticos. É um grupo de medicamentos que é extremamente fundamental para o tratamento dos acidentes vasculares cerebrais, né, dos infartos do miocárdio, que são causas altas de mortalidade na população brasileira. Agora está obrigado, o Ministério está bancando. Os doentes não têm mais que chegar aos grandes hospitais. As UPAs estarão fazendo uso de trombolíticos. Isso não é simples. Você tem que treinar pessoal, você tem que ter todo um programa, né, um receituário, entre aspas, para que as pessoas saibam exatamente como passar a lidar com essas novas tecnologias. Ainda assim, quer dizer, o Ministério da Saúde vai fazendo o que é possível, mas o fato é que os recursos são absolutamente insuficientes. E acho que a gente pode compreender melhor se a gente depois dizer assim, bom, não é isso? Para onde estão indo os fundos públicos? Sim. Aí não tem jeito da gente não discutir a política econômica do governo, a política de juros, porque se a gente não discutir isso, a gente não vai chegar a lugar algum.
13: E aí, Edson, você já começou enumerando a conferência, enumerando o sistema de educação, mas quais são os projetos que estão em disputa quando a gente pensa na educação brasileira?
9: Ana, eu acho que nós temos um grande desafio de sempre, sempre está no nosso debate a discussão do fundo público. Né? A professora Heloísa trouxe agora, relembrando aqui, o significado do SUS para a população brasileira, né? Esse patrimônio que todos nós defendemos. E ao mesmo tempo, ressaltando o quanto nós temos dificuldades, inclusive de ter na população também o sentimento da defesa de manter esse sistema com o volume de recursos necessário. Ou seja, nós aprovamos um orçamento, a lei orçamentária anual, de mais de 6 trilhões, 6 trilhões 540 bilhões para este ano. Né? Se nós estivéssemos aplicando isso que a professora Heloísa trouxe agora, né? A proporção daquilo que está na lei orçamentária de Seguridade Social, nós estaríamos com mais que o dobro. Né? Nós estamos em torno de um terço desse valor que está lá, de arrecadação de Seguridade Social. Então, se a gente estivesse discutindo seriamente o que significa o SUS e o tamanho, o significado dessa política pública, o quanto ela é diferenciada no mundo, né? Nós teríamos, inclusive, muitas razões para que a população, né, compreendesse que o voto dela define também isso. Né?
13: Sim.
9: Eu queria discutir também, antes até da própria política pública, que está em jogo também nesse momento. Não é? Nós temos diferentes concepções de discussão de política pública, né? Diferentes grupos políticos que compreendem distintamente. Tem aqueles que não querem que o debate da política pública seja colocado nos diferentes grupos sociais. Né? Querem produzir texto de políticas públicas em gabinetes.
11: Né? É, nós estamos também nesse desafio. Nós vivenciamos recentemente a retomada do diálogo sobre políticas públicas em conferências, né, em audiências públicas, que isso é fundamental. Né? Ainda que tenhamos as dificuldades, mesmo nesses espaços para discutir políticas públicas, sem essa interlocução, né, não há uma voz que possa também fazer frente àqueles que não querem que determinados temas sejam colocados. Por exemplo, esse tema do... Referi aqui ao SUS, porque o SUS é um grande exemplo, inclusive para a educação. Né? Esse movimento todo que estamos discutindo do Sistema Nacional de Educação, e agora estou realçando, por isso que fiz questão de destacar o quanto isso tem sido um movimento contínuo nosso, porque nós não queremos naturalizar o fato de você também garantir ter uma manutenção de padrões desiguais de qualidade. A Constituição garante um padrão de qualidade da educação, que você tem uma realidade no Brasil, dependendo da sorte ou do azar onde você nasce nesse país, você tem condições muito desiguais de condições de educação. Porque a forma e a condição de você financiar a educação nos diferentes municípios e estados, você não tem um sistema nacional. Quer dizer, nós aprovamos
13: que
11: agora.
13: Que faça uma uniformidade, que todos tenham que trabalhar do mesmo jeito.
11: Que garanta exatamente tudo aquilo que é princípio de um sistema. Né? Uhum. Aquilo que é basilar no sistema, de você ter a percepção de totalidade, você ter a noção de sinergia, você ter uma intencionalidade da ação no conjunto do país, né? Independente das condições econômicas, de arrecadação que esse município e o estado tenha. Então, esse é o desafio para se pensar política pública. Não dá para pensar política pública, como foi discutido, por exemplo, no Plano Nacional da Educação 2001 a 2010, né? naquele Plano Nacional da Educação, que foi aprovado ainda no governo Fernando Henrique Cardoso, na hora que foi aprovado, os vetos que o então presidente emitiu lá, ele baixou lá, foram todos vetos de financiamento. Então, eu lembro que saiu naquele momento um artigo dizendo, questionando, o título era justamente Plano Nacional da Educação ou Carta de Intenção. Se você tem uma série de metas e estratégias e não tem financiamento, você só tem intenções. Uhum. Então, o debate que está colocado agora, é por isso que eu estou destacando exatamente o quanto o Plano Nacional da Educação, no caso brasileiro, né, aqui nosso, é o terceiro Plano Nacional da Educação, né, que estamos com ele em vigor. Foi um plano muito discutido, por isso que também quis destacar aqui o quanto tem sido importante a participação social na produção de políticas. Na Sim. concepção de políticas. Queria ressaltar isso, porque se nós não valorizarmos também o movimento social, os grupos, todos nós que estamos engajados em diferentes instituições, que temos discutido, por exemplo, no caso do Plano Nacional, não somente as metas, os 19 objetivos que estão lá aprovados, mas com levantamento, dizendo qual é a realidade que nós temos hoje, por exemplo, de educação integral. Né? Todos querem aí um resultado educacional, né, exitoso, né, comparável às grandes nações do mundo, inclusive as avaliações fazem isso. O que nós estamos querendo discutir também é quais as condições que precisamos né, garantir para isso. Começando da creche, né, começando da pré-escola. Esse é um movimento muito desigual que veio historicamente. Mas não é só isso. Nós estamos falando, por exemplo, de universalizações. Nós temos o verbo universalizar muito presente no Plano Nacional da Educação. Significa dizer garantir integralmente o direito à educação. Por exemplo, na educação básica, que é obrigatório. Nós temos a educação obrigatória no país... 4 a 17 anos. Uhum. Isso significa dizer que é obrigatório a qualidade da formação dos docentes, isso é política pública, política de formação docente, é obrigatório a política de infraestrutura. Neste novo Plano Nacional da Educação, está colocado à parte todo um programa de infraestrutura, inclusive com discussão de financiamento. Esse é inédito. Nós estamos colocando isso para 2026 a 2036. Então, o voto de todos nós define qual vai ser o futuro. Uhum. Né? O que é que nós vamos fazer para que esta grande meta se efetive? De forma muito simples, assim, alguém poderia perguntar, mas o que significa política pública? Né? Então, de forma muito simples, política pública é o Estado em ação. são os programas, são as leis que tornam possível as necessidades, né, o atendimento das necessidades da população. Uma das grandes necessidades é escola com estrutura que seja compatível com aquilo que desejamos de educação. As escolas que nós temos estão muito distantes. Nós tivemos, historicamente, casinhas que foram adaptadas para creches, que não tinha estrutura nenhuma. Essa é uma realidade. Mas hoje nós temos modelo arquitetônico já disponível. Quem quiser acessar, está lá no site do MEC. Modelo arquitetônico, que tem um custo, que tem um valor, que é compatível com o desejo de educação que nós queremos. Isso é política pública também.
13: Carmen?
10: É isso, o voto define. Agora, o voto é uma forma de você escolher qual projeto de políticas públicas você quer. Se você quer um arcabouço de políticas públicas, ou seja, de ação do Estado, que enfrente as desigualdades sociais, ou você quer um arcabouço de Estado, de ação do Estado, ou seja, de políticas públicas, que mantenha e aprofunde as desigualdades sociais. Então, acho que esse é o grande debate que deveria estar colocado na campanha eleitoral. O SUS segue sendo um excelente exemplo, porque com todos os problemas que ele tem, ele ainda é o melhor do mundo em termos de saúde pública. E a gente também agora já tem o Sistema Único de Assistência Social, né? O SUAS. E deveremos ter um Sistema Único de Educação, de Segurança Pública, um Sistema Único de Mobilidade. Já existem projetos de leis para isso. Mas para construir esse arcabouço, é preciso fazer uma escolha consciente de que tipo de política pública você quer. Uhum. Ou seja, o que é que seu voto vai definir nessa eleição? Eu vou dar um exemplo. Aparentemente não tem nada a ver, mas tem tudo a ver. O exemplo, todas nós observamos o aumento da violência contra as mulheres, especialmente do feminicídio. Tendencialmente, as pessoas dizem, ora, está aumentando a violência, então o problema é um problema de segurança pública. Certo? Certo e errado. É também um problema de segurança pública, mas é um problema de educação. É um problema de saúde, porque se na educação nós tivéssemos uma educação de qualidade, onde as crianças pequenas e os jovens fossem ensinados a uma convivência democrática entre homens e mulheres, fossem ensinados a refletir sobre a sexualidade, nós não teríamos uma onda de violência tão grande. E, pelo contrário, nós estamos vendo as crianças e adolescentes serem tomados pelo ódio, pela misoginia, que é o ódio contra as mulheres, a partir de influências que estão ocorrendo nas redes sociais, né, na internet profunda, que envolve essas crianças e adolescentes e o sistema educacional sem as condições para enfrentar isso. E temos visto vários professores e professoras adoecendo pela situação que estão enfrentando em sala de aula.
13: Exatamente.
10: Ou seja, e esses professores e professoras vão ser remetidos para onde? Para o SUS. Por outro lado, a violência também atinge as crianças. E a gente vê chegar no SUS uma quantidade enorme de crianças e adolescentes grávidas vítimas de estupro. E o que é que está ocorrendo? Por conta dessa política de ódio que foi disseminada na sociedade, muitos profissionais de saúde encaminhando essas meninas para o pré-natal e não para o serviço de aborto legal, que é algo que as crianças e adolescentes têm direito, porque está dentro do código brasileiro. A legislação protege. Tanto o Código Penal como o Estatuto da Criança e do Adolescente protege as meninas até 14 anos que são vítimas de estupro, né, que é chamado o estupro de vulnerável, para que elas sejam encaminhadas para o serviço de abortamento legal. Ou seja, o que eu estou querendo dizer com isso? Um problema que aparentemente é uma coisa externa, que não é exatamente saúde e educação, está completamente interligado.
14: Então, o que a gente precisa é de políticas que funcionem de forma integrada e que tenham orçamento que lhes garanta as condições de qualidade, exatamente, as condições de execução. Então, nós estamos vendo aqui, eu estou trazendo um problema para colocar na mesa como o seu voto pode definir para onde que vai seguir o enfrentamento das desigualdades no Brasil, ou se nós vamos ter um retrocesso, como nós tivemos nos 4 anos que antecedeu esse governo federal, que disseminou essa cultura de ódio e que influenciou, inclusive, nas políticas públicas. Tanto do ponto de vista da execução de quem está na ponta, né, daqueles profissionais que estão ali no atendimento direto, como do ponto de vista do recurso, que é um debate que a gente precisa aprofundar.
13: E você que chegou agora, esse é o segundo episódio da série especial O que define seu voto e o que o seu voto define. Nosso tema de hoje é sobre políticas públicas, um assunto que nos ajuda a entender quais são os projetos de desenvolvimento do país que estão em disputa nessas eleições. Nossos convidados são o Edson, que é do Departamento de Políticas e Gestão de Educação do Programa de Pós-Graduação em Educação, Edson Francisco de Andrade, e Heloísa Mendonça, professora aposentada da área de saúde coletiva da Universidade Federal de Pernambuco, referência nos debates sobre o SUS. E a nossa comentarista, pesquisadora do SOS Corpo, Instituto Feminista para a Democracia, Carmen Silva. Agora eu vou querer que vocês falem sobre um tema que é muito caro para a gente e que, de certa forma, tem atrapalhado o orçamento para a saúde, para a educação, para as políticas sociais, para o enfrentamento à violência contra as mulheres, por exemplo, segurança, que é a captura do orçamento público pelos parlamentares. Sem nenhum planejamento, sem critério, sem pensar no desenvolvimento do país, muitas vezes, as famosas emendas parlamentares, elas estão rolando soltas, sem nenhum controle. Como é que a gente percebe isso? Porque o resultado foi a vitória de uma política que limita a atuação, inclusive, dos próprios profissionais de várias áreas, né? Limita o orçamento, ampliação de políticas públicas, inclusive pelo governo federal, porque o dinheiro que ia para as políticas públicas de saúde, da educação, para ter mais creche, para ter mais atendimento nos postos de saúde, para ter uma rede integrada de enfrentamento à violência contra as mulheres, como casas-abrigo, centros de referência, delegacia funcionando 24 horas todo dia. Tudo isso é afetado por quê? Porque tem emenda parlamentar que pega o dinheiro que ia para essas políticas e vai para políticas que são executadas sem que a sociedade, inclusive, possa fazer o controle social. Heloísa, como você percebe essa situação?
12: Ana, veja, chegando aí para a questão que você está colocando, eu estava ouvindo, né, o colega aqui, Edson, falando sobre o Plano Nacional de Educação, e como eu sou remanescente dos anos 80, da criação do SUS, né, batalhei muito por isso, estava lá na 8ª conferência, depois estava no... Enfim, então, quer dizer, o que é que a gente viu acontecer e tem a ver com a sua questão nesses anos todos, né? Se a gente colocar quase 40 anos desde então, anos 80 para cá, e que é, mas tenho certeza que os companheiros da educação estão absolutamente ligados com essa realidade, com essas possibilidades. Quer dizer, você tem um grande projeto, como é o projeto do SUS, um grande programa, não é? Você tem uma quantidade enorme de trabalhadores, né, dando sangue por esse projeto, nas universidades, professores, em todo canto, se ensina sobre SUS, não sei mais o quê. Mas, nesses 40 anos, o setor privado brasileiro foi trilhando também o seu caminho no sentido de perseguir os seus interesses. E, no caso da saúde, já muito mais. No caso da educação, é muito recente a nossa convivência, é coisa de 10, 15 anos, com a expansão notável, bárbara, de um setor privado na educação.
13: Uhum.
12: Não sei como funciona na educação, mas posso dizer que no caso, por exemplo, dos cursos de medicina, né, são raras as escolas, os cursos privados, que tratam de questões como essa que a gente está... Desculpe, públicos, que tratam dessas questões que a gente está colocando, mas tratam. Os privados, via de regra, não faz parte do seu cronograma enfrentar essas questões. Então, como é que os colegas da educação, entendeu, vão divulgar, difundir e se encaminhar para posições com a sociedade, não é? Num risco enorme que nós temos hoje de um setor privado na educação muito mais organizado e com interesses, quer dizer, que não é só um setor privado nacional, é um setor privado internacional que botou os pés na educação de ensino médio, até na educação básica hoje tem escola, né? Então, por que que eu estou trazendo essa questão? Você está perguntando sobre essa coisa do
13: emendas parlamentares.
12: Das emendas parlamentares, né? Porque as emendas parlamentares, né, elas, a população precisa entender o seu significado. E nessa desordem, porque isso é uma coisa, é uma lei do cão, cada um destina dinheiro para o seu amigo, para o seu parente, para o seu
13: conhecido,
12: para o seu prefeito, para quem quer que seja, para o seu reduto eleitoral, isso é uma barreira intransponível quando você pega um sistema nacional de educação, um sistema nacional de saúde, porque... Com toda certeza, uma grande parte dessas emendas parlamentares, elas não entram dentro dos programas, né, das necessidades locais, etc. Elas vão por fora, quando não em oposição ao que está lá dito nos programas de saúde.
13: É, então, muito difícil.
12: Essa é uma questão extremamente séria. Agora, essa discussão da gente, ela esbarra necessariamente na política econômica. Porque quando a gente está falando da necessidade de ter recursos para o Plano Nacional de Educação, de ter recursos para a política de assistência social, para a política de saúde, nós precisamos saber como é que o fundo público está sendo capturado pelos governos, tá certo? Em todo este período e indo para resolver o problema da política de juros, não é? A dívida pública, etc, etc. Então, na verdade, os recursos estão sendo carreados e a população... É difícil, a população, onde é que a população está, onde é que ela está organizada para entender bem isso, para saber quando ela chega aqui, não os candidatos a deputado estadual, deputado federal, A, B, C, D, F, G, quem é desses candidatos aqui que está comprometido efetivamente, não é, com a política pública de qualidade, quem é que está falando disso, como... Se a população não tem esse parâmetro, aí ela vai ou esperando o santinho que vão lhe dar lá na hora, ou diz que vota em qualquer um, etc, etc. Então, é uma, para mim, a questão da desinformação sobre os rumos da política, seja as políticas setoriais, as políticas públicas, né? E, por outro lado, em relação à política econômica, isso é gritante. Quando a população ouve assim, não, a política de juro.
13: É.
12: Né? Qual é a tradução, como é a matéria, o que é? Como é que isso influencia na minha vida? Influencia se a gente registrar que desde dezembro de 2025 o Brasil está pagando mais, ultrapassou a barreira de 1 trilhão ao mês de dívida pública. Mais de 1 trilhão de reais de dívida pública, está publicado recentíssimo por um professor que acompanha muito esse movimento, professor Paulo Clias, né? E ele publicou um trabalho recente mostrando isso, como é que um país pode fazer política pública destinando 1 trilhão daquele fundo público, aquele fundo que é socialmente produzido, ou seja, todos os trabalhadores brasileiros, né, batalham diariamente e são parte, né, do seu salário, é parte, é a construção. Como é que isso é destinado assim? Por quê?
13: É, né? Muito sério, né, Edson? Quais as pautas, então? Heloísa trouxe uma questão gravíssima, né? Que além da captura do orçamento por parlamentares, além da captura do orçamento por empresas privadas que atuam nos vários setores de segurança, saúde e educação, ainda tem o pagamento de juros, de dívida, com os nossos impostos, com dinheiro que sai das nossas, dos nossos salários, trabalhadores e trabalhadoras brasileiras. Quais as pautas que precisamos defender como cidadãos e cidadãs para que esse orçamento público volte a beneficiar muito mais fortemente a população?
9: Ana, eu acho que eu queria até ressaltar também, voltar esse ponto que você colocou das emendas, que eu acho que nós estamos diante desse fato agora, e isso tem tudo a ver com a discussão do que o voto define. Né? Nós estamos falando, o voto define, pensamos no, na eleição do executivo, né, dos governadores, governadoras, no executivo federal, mas também temos que discutir muito seriamente o parlamento. Não é? E aí, às vezes, isso não tem uma discussão tão séria como que fôssemos resolver as questões todas elegendo governadores e presidente apenas com o Congresso da forma que está. Não é? Veja, o que nós temos hoje de emendas, o volume é inédito no mundo. Você não tem nenhuma similaridade em outro caso no mundo com esse volume. Eu não estou dizendo aqui para ser também coerente, né? Nós entendemos a pertinência de existir emendas, né? Um volume adequado que seja para a ação dos parlamentares. Mas se você tem, nós falávamos aqui 6 trilhões 15, 40 bilhões é o orçamento 2026. Né? Nós tivemos 50 bilhões para emendas constitucionais, emendas parlamentares, né? Então você tem um sequestro aí de uma parcela muito significativa, né? E isso não tem uma percepção tão nítida na sociedade, o que isso significa? Então, se nós estamos discutindo que políticas públicas precisam ser, primeiro, discutidas com a população, veja, nós falávamos aqui que política pública é a ação do Estado. São os programas que permitem que o Estado atenda às necessidades da população. Isso é política pública. Se você tem um volume de recurso que vai para os deputados e que a população não sabe em que aquilo está sendo investido, qual é o programa que aquilo está sendo, está correspondendo, qual é a necessidade da população que aquele volume de recursos, 50 bilhões que está indo, vão para esse grupo administrar, muitas vezes sem ninguém saber para que fim, que não se conhecem. Tem esse caos também na aplicabilidade dos recursos. Veja, desse volume, nós temos em torno do volume do orçamento deste ano, né, 2026, em torno de 234 bilhões para a educação, 271 bilhões para a saúde, né, e você tem, do volume dos recursos para a educação, por exemplo, quando você tem os gastos obrigatórios, tudo para cobrir o básico, e você diz, o que é que sobra para esses programas que estamos aqui discutindo, que temos que cumprir para dar o salto, para melhorar? Uhum. Porque se for para você só manter o que nós temos aqui, temos que retirar, do que eu falei de Plano Nacional de Educação, todas as metas que começar com expansão. Então, o verbo expandir, retire, porque se você não vai manter o mesmo orçamento, o mesmo volume de recurso, você não tem como expandir. Né? Você não tem como universalizar o atendimento educacional quando nós estamos muito distantes. Por exemplo, nós estamos falando hoje de 25% das escolas com tempo integral. Né? Se nós estamos falando de vislumbrar uma universalização, vai ser para além até do tempo desses 10 anos. Mas se nós não avançarmos no investimento, como nós vamos dar conta? Então, eu falei, 234 bilhões, desse só sobrou um torno de 40 bilhões. Para investimento mesmo, uhum, nessas ações que nós estamos colocando para dar conta de infraestrutura, de aprimorar, de incorporar na educação aquilo que nós estamos dizendo que é uma demanda do nosso tempo. Veja, nós temos uma demanda muito grande de universalização também de direitos digitais, né? Da inclusão digital, né? Mas as escolas não têm o básico.
11: Nós estamos falando de eletrificação rural, nós estamos falando de eletrificação de várias escolas que ainda não dispõem do básico do básico, né? Uhum. É, das condições básicas de higiene. Então, nós temos uma demanda que é, não dá para ser somente com o recurso que estamos investindo até agora. É preciso ter um volume de recurso muito maior, né, para você dar conta dessas novas demandas. Só que esses 50 bilhões de emendas parlamentares não vão para esse fim.
13: Sim.
11: Não estão sintonizadas com esse pacto que a sociedade faz, dizendo é isso que nós necessitamos e está em planos. Mas nenhum desses parlamentares está dizendo, olha, o que é que consta no plano que eu vou investir dinheiro?
13: Ah, sim.
11: Essa aqui é uma grande discussão.
13: Um hiato, né?
11: É um hiato aí que você tem em relação àquilo que foi pactuado com a sociedade, que significa dizer que nós temos um compromisso que o poder público, ao elaborar suas políticas, analise qual foi a necessidade que a população apresentou. As políticas públicas precisam responder às necessidades da população. O fato é que nós temos as necessidades em termos de educação, por exemplo, estão dimensionadas. Queria dizer também isso, nós temos um plano nacional com todos os limites e condicionantes que possamos discutir, nós temos noção daquilo que é a necessidade, nós temos noção daquilo que é a necessidade de volume de recursos. Agora, nós precisamos fazer com que esses recursos que existem, eles estão aí, né? Nós temos arrecadação, nós temos lei orçamentária todo ano, que eles correspondam às necessidades que estão diagnosticadas já, dimensionadas já, né? O que não está sendo correspondido é com essas emendas parlamentares.
13: Carmen, tem ainda o orçamento secreto, né? Que nós sabemos que ainda existe, e tem o pagamento de dívida, que a professora Heloísa disse, a captura pelas emendas. O que é que a sociedade pode fazer nesse sentido?
14: E ainda tem o teto de gastos.
13: O teto de gastos, exatamente. Então,
14: são muitos problemas, mas eu queria pegar essa questão das emendas, discutindo a partir da crise de institucionalidade que nós estamos vivendo. Veja bem, o que é uma emenda parlamentar? Para a gente entender isso, é preciso a gente saber qual é a missão institucional do poder legislativo. O Congresso Nacional e as assembleias legislativas, as câmaras, elas devem fazer leis e fiscalizar o poder executivo para que eles cumpram essas leis através das políticas públicas. O Poder Executivo deveria arrecadar recursos, que são os nossos impostos, e gastar esse dinheiro executando políticas públicas. Teoricamente, é assim. Só que hoje, o que é que significa emenda parlamentar? Significa que o Poder Executivo manda uma proposta de lei, que é a lei orçamentária, para o Poder Legislativo, ou seja, o Congresso Nacional, e os deputados fazem emendas, ou seja, eles mudam um pedaço dessa lei, fazem uma proposta para que parte desse dinheiro que está previsto ali na lei não vá para o Executivo, vá para eles. Então, é isso que é uma emenda parlamentar. Eles fazem com que parte do que o Executivo propõe que seja o recurso a ser executado nas políticas públicas de educação, de saúde, seja para eles. E aí eles definam. Eles, não é o Congresso definindo, porque aí até poderia ser um debate público. O Congresso definindo para onde vai tal pedacinho do orçamento. Mas não, é para cada indivíduo parlamentar definir, mandar para aquela prefeitura, para aquela ONG, para aquele ministério que ele definiu para beneficiar a sua política eleitoral. Ou seja, é a institucionalização de uma compra de votos. Uhum. Então, é sobre isso que nós estamos falando.
13: Uhum.
14: Então, isso é um desvio da institucionalidade, desvio do que deveria ser a relação entre os poderes da República. E quando a gente o voto, a gente diz que o voto define, não só porque você elege um deputado que não queira fazer isso, mas porque você deve definir um programa para eleger um executivo e um parlamento que não queira fazer isso.
13: Exatamente.
14: Porque isso quebra a institucionalidade da República.
13: Uhum.
14: É isso que a gente está falando.
13: Gente, nós estamos chegando no final. Eu queria que Heloísa colocasse duas questões, tópicos, e Edson também. O que não pode faltar na hora que você vai definir seu voto, quando você pensa em saúde? Só dois tópicos, Heloísa, por favor.
8: Acho que tem duas as questões, né? Acho que são os parlamentares, os candidatos que estejam comprometidos com a luta pelo SUS, com a ampliação, né, da potência do SUS. Portanto, o SUS deve ter recursos para o seu financiamento. A outra questão, que é tão importante quanto, é que o Estado, os órgãos públicos, de fato, regulamentem a expansão do setor privado. Na saúde, essa expansão do setor privado tornou-se uma coisa fantástica, incontrolável. Eu não estou falando de pouca coisa. Hoje, se você pegar, por exemplo, tem 7 empresas da saúde, 7 conhecidas nossas, Apivida, Mil, Laboratórios Dasa, Intermédio,

0: elétricos e outras variantes, e permitir o acesso a tecnologias mais baratas. Além disso, ele inclui a expansão dos benefícios para frotas de táxis e transporte coletivo.
1: Trabalho.
0: Aprova na Câmara o projeto de lei que regulariza o transporte intermunicipal feito por taxistas. A repórter Silvia Minhato tem os detalhes sobre a medida.
2: A Comissão de Desenvolvimento Urbano da Câmara dos Deputados aprovou um projeto que estabelece condições para que o serviço de transporte individual por táxi em trajetos intermunicipais ou interestaduais não seja caracterizado como transporte irregular de passageiros. O relator, deputado Hildo Rocha, do MDB do Maranhão, exemplificou o que vem acontecendo com os taxistas.
3: Hoje em dia, grande parte das cidades estão conurbadas, ou seja, emendaram uma na outra. Eu dou um exemplo como São Luís. São Luís, a capital do Maranhão, é uma ilha. Dentro dessa ilha tem quatro municípios juntos. Se o taxista leva o passageiro para Raposo, se a transação alcançá-lo, vai multá-lo porque vai ser considerado um transporte clandestino.
2: Com o projeto, transporte intermunicipal ou interestadual por taxistas não será considerado irregular se for previamente solicitado por meio eletrônico, aplicativo, telefone ou mensagem. Também o retorno do taxista ao município de origem com passageiro previamente solicitado por meio eletrônico não vai caracterizar a captação irregular de passageiros, mas permanece vedada a abordagem em via pública, a captação espontânea de passageiros fora da área de autorização e a utilização do serviço em desacordo com as normas municipais. O projeto que regula o transporte intermunicipal pelos taxistas ainda será analisado pelas comissões de Viação e Transporte e de Constituição e Justiça. Da Rádio Câmara de Brasília, Silvia Minhato.
0: Ana Paula Leão, do PT, sugere que a Romaria de Nossa Senhora da Abadia, realizada em Minas Gerais, seja reconhecida como manifestação da cultura nacional. O texto autoriza o poder público a criar políticas de fomento para garantir infraestrutura e assistência aos fiéis. Ana Paula Leão explica que a tradição é centenária e mobiliza milhares de pessoas na primeira quinzena de agosto. A deputada ressalta que a Romaria transcende o aspecto religioso para se transformar num espaço de socialização que ajuda a preservar a identidade regional.
4: Está em análise na Câmara projeto de Ribamar Silva do Podemos de São Paulo, que concede ao município de Osasco o título de Capital Nacional do Trabalho. O deputado sugeriu 19 de fevereiro como data oficial para celebrar a homenagem.
0: Ribamar Silva argumenta que o reconhecimento destaca a importância econômica de Osasco, considerado um dos principais polos industriais, comerciais e de serviços do país. Na visão do parlamentar, a medida valoriza a tradição de trabalho e empreendedorismo do município.
5: Termina agora o Jornal Câmara dos Deputados, produzido pela Rádio Câmara, com trabalhos técnicos de Wellington Teles e apresentação de Luciana Vieira e Val Monteiro. Boa noite.
0: Uma boa noite para você. Fique agora com as notícias do Tribunal de Contas da União.
6: O Tribunal de Contas da União avaliou os pagamentos de benefícios do regime geral da Previdência Social feitos em 2025. A fiscalização envolveu mais de 900 bilhões de reais. 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Cerca de 91 milhões de reais podem ter sido pagos a pessoas que já haviam falecido. Também foram identificados 76 milhões de reais em benefícios que podem ter sido acumulados indevidamente. O tribunal determinou que o Ministério da Previdência e o INSS criem mecanismos para verificar, de forma periódica, se essas concessões continuam regulares. O INSS também deve adotar medidas para evitar o pagamento de aposentadorias por incapacidade permanente a pessoas que estejam trabalhando. 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
1: 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Cidade, 5 minutos, 4 horas.

0: 8 horas. 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
1: Eu sou Isabela Azevedo e está começando Na Trilha da História. E hoje o nosso assunto é bem saboroso. Vamos falar sobre a história do café. Os grãos percorreram um longo caminho antes de chegar ao Brasil, começando na África, depois subindo para a Europa e enfim atravessando o Oceano Atlântico. Foi aqui que o fruto vermelho virou rei. Até hoje o Brasil é o maior produtor e exportador de café do mundo. E a história da bebida, tão apreciada pelos brasileiros, se confunde com a própria história do Brasil. Vamos saber como tudo começou?
0: A história de hoje é um minuto. A história da chegada do café ao Brasil é repleta de lendas, fatos curiosos e até de romance. O protagonista chama-se Francisco de Melo Paeta. Em 1727, um militar de porte elegante recebeu a missão de ir à Guiana Francesa para verificar os limites da fronteira do país vizinho com a nossa capitania do Maranhão e Grão-Pará. Mas esse não era o único objetivo da viagem. As orientações do governo a Paeta eram claras. Tentar cortar algumas sementes de café para serem plantadas no Brasil. Na época, o mundo já desconfiava do grande potencial de mercado do grão. E aqueles potinhos vermelhos valiam ouro. Com charme e jogo de cintura, Francisco Paeta convenceu a Madame Dorvilliers, esposa do governador de Cayena na Guiana Francesa, a lhe oferecer algumas sementes. Mas os relatos sugerem que a visita diplomática pode ter dado oportunidade a um caso extraconjugal entre a madame e o militar brasileiro. Alguns historiadores dizem que os boatos têm fundamento, já que Paeta voltou ao Brasil não só com uma quantidade enorme de sementes, como também com 4 pés de café. Isso numa época em que as fronteiras da Guiana Francesa foram monitoradas para não deixar ninguém levar esse segredo comercial para o exterior.
1: E quem vai nos guiar por esse passeio na história do café é a historiadora Ana Luísa Martins, doutora em História Social pela Universidade de São Paulo e autora do livro História do Café, lançado pela editora Contexto. Ana, muito obrigada por aceitar o convite para participar do Na Trilha da História.
2: Eu que agradeço, porque realmente falar de café é um prazer para mim.
1: E na nossa trilha de hoje, Ana, vamos ter várias músicas que tratam do nosso cafezinho. Uhum. A lista é Jorge Benjó, Noel Rosa, Frank Sinatra e muito mais. Ana Luísa, eu queria que a gente começasse o nosso papo com uma viagem rápida pela Etiópia. Foi lá que começou o consumo do café?
2: Exatamente. No nordeste da África, há uma lenda, mas essa lenda tem folhas de verdade, de que um pastor cultivava suas terras por ali, na região onde hoje é a Etiópia, descobriu que suas cabras, ao comer os frutinhos vermelhos e azuis de café, ficavam mais elétricas, mais espertas, subiam as montanhas com rapidez.
1: Estavam elétricas as cabras.
2: Elétricas. Então tinha algum efeito, algum poder mágico naquelas frutinhas vermelhas. Ele experimentou também frutinhas. Assim, ficou mais estimulado e a notícia correu e todos passaram a consumir em fruto o café. E de fato dava mesmo mais disposição por conta da cafeína que contém o fruto.
1: Isso mais ou menos no ano de
2: 1575, muito longínquo, antes de toda a comercialização pelo mar Mediterrâneo, de toda a Idade Moderna, muito primitivamente. Mas
1: é
2: mais antigo do que o espaço mais ou menos. Muitíssimo mais. Mas acontece que, na verdade, ele foi descoberto na Etiópia, na África, mas quem descobriu o desenvolvimento dele e investiu nesse desenvolvimento foram os árabes. Porque a frutinha, a muda, ela atravessou o Mar Vermelho, ao lado do Iêmen, o Porto de Moca, e lá os árabes descobriram, então, a possibilidade de fermentá-la e mais tarde de preparar o café como nós conhecemos hoje. As primeiras cafeterias do mundo e surgiram lá na Turquia, especialmente. Então, abriram as cafeterias que se mostraram como lugares de sociabilidade, lugares de convívio, e que, por outro lado, não causavam os problemas do álcool, que inclusive era proibido pelo Alcorão, que era religião na Arábia.
1: Então, para os árabes era, inclusive, uma solução, né?
2: Completamente.
1: Era uma lenda mais social, né? Mais
2: aleatório. Exato. Vinha ao encontro dos princípios morais. As mulheres não gostavam muito. Houve até um movimento contra, porque os maridos estavam muito tempo fora de casa. Mas, de qualquer forma, estava já sedimentada a exploração do café. E eles eram terríveis, porque tinham mantido o monopólio desse produto, porque na Europa, quando ele chegava como um produto de caríssimo, como um presente médio. Então, o que ele fazia?
1: Era chique, né?
2: Chique. E eles não exportavam, então, porque a Europa começou a pedir quantidade de café, mas eles exportavam sem o pergaminho, porque o café, ele tem uma capa e depois ele tem um pergaminho muito fino.
1: Uma membranzinha, né?
2: Como exato. E se tira esse pergaminho, ele não germina. Então eles despertavam, vamos dizer, todo esse café para poder exportar e os europeus não concorrerem, não plantarem.
1: Esse era um tesouro, esse café
2: total. Era uma matéria luxuosa, era uma matéria requintada. Bom, acontece que, evidentemente, com as forças econômicas em evolução, o café vai entrar, chegar no Mar Mediterrâneo, ali no Mediterrâneo, especialmente, que era um centro comercial muito importante, vai chegar por volta de 1400 e vai conseguir que se obtenha mudas que vão para a Holanda. E a Holanda resolve experimentar a plantação de café nas suas colônias. Ela tinha muitas colônias, ilhas, que pertenciam ao seu império. E então surge uma primeira produção cafeeira na Europa, mas mesmo assim era um produto caro, raro, difícil de conseguir. Em seguida, o café vai ser presenteado a Luís XIV, na França, com um presente também especialíssimo. Luís XIV tenta obter a muda, consegue, cultiva na estufa do seu palácio e planta nas suas colônias, e aí também o café já tem um outro concorrente. Então nós estamos com o café da Arábia, com o café produzido pela Holanda e com o café produzido na França. Mas, de qualquer forma, essas pessoas eram pequenas relativamente, porque a bebida não havia se disseminado ainda. O que vai acontecer? Da França, há um administrador que resolve trazer para plantar na Guiana Francesa, que se transformou num grande cafezal, e foi esse cafezal que, por caminhos meio matreiros, o nosso famoso José Palheta conseguiu as mudas que trouxe para o Brasil, numa verdadeira aventura.
1: E antes da gente introduzir esse tema da chegada do café ao Brasil, a gente vai ouvir a primeira música do Na Trilha da História de hoje. A canção se chama Café, uma verdadeira aula dada pelo mestre Jorge Benjor.

0: música Café, de Jorge Benjó. E na letra, ele já adianta nosso próximo assunto, Ana Luísa.
1: Exatamente. Ele conta a história e a música fala justamente do clima de encantamento que está produzindo no Brasil, mas também pela entrada dele aqui, a forma como ele se deu, né?
0: Olha só, Jorge Benjó fala assim: em 1727, um nobre chamado Palheta trouxe a cultura do café para o Brasil. Foi isso mesmo, né?
1: Foi exatamente isso. Ele só não era nobre, ele era uma alta patente militar, ele era filho de portugueses, mas nascido no Brasil.
0: O nobre foi a licença poética,
1: ele não jogou não, todo direito, porque realmente ele fez um trabalho nobre. Mas, de qualquer maneira, ele foi incumbido pelo governador do Maranhão, naquela ocasião, de resolver um problema de fronteira que estava havendo entre a Guiana Francesa e o norte do país. Só que ele levou instruções, sabendo que estudar na maneira que ele fazia café, para ele dar um jeito, esse documento existe, e passa por uma frase bem disfarçada, de conseguir, de qualquer maneira, essas mudas ou plantas de café, ou sementes de café.
0: Ou criar, né? Essas plantas, né?
1: Vai.
0: O português era rodar as mudas.
1: Exatamente.
0: Né?
1: Surrupiar, meio contrabandeado. Então, o que acontece? Ele vai, aliás, era uma grande expedição, eram 150 homens, mas em princípio não resolveu o problema de fronteira. Aí ele chega lá, resolve tranquilamente, ele era muito hábil, esse problema de fronteira, mas ele se aproxima do governador e demonstra vontade de conhecer os cafezais. Antes disso, adentrar os cafezais, ele se prepara todo, porque ele ia entrar no palácio do responsável pela Guiana Francesa. Ele se empatiota todo, põe uma roupa muito bonita, as imagens naquela época não tinha fotografia, mas nós temos gravuras desenhadas dele com chapelão.
0: É, o que no seu livro tem essas gravuras, ele tá por
1: uma empolgada,
0: total.
1: Exato, e ele vai e conhece lá a senhora Donzinha, que era esposa do governador. Ela se encanta por ele e ele habilmente consegue da senhora Bertelier que lhe dê sementes de café e atingida que muitas mudas. Então, inclusive, a semente que ela coloca clandestinamente no bolso dele.
0: Então, a impressão foi boa mesmo.
1: Excelente, com seu jeitinho, conseguiu, e se eu tiver essas vias um pouquinho tortas, ele trouxe o café.
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0: Ana Luísa, em 1808 a família real veio para o Brasil, fugindo de Napoleão, numa época em que o ouro já estava em baixa, né? Então,
1: e aí precisava encontrar um outro produto que realmente vendesse. E pela análise que fazia do mercado, o café tinha tudo para emplacar, porque o açúcar estava muito barato e tinha concorrência de outros produtores do mundo inteiro, então não valia a pena investir. O ouro tinha acabado pelo menos o ouro de aluvião, aquele ouro especial. E o café, que continuava sendo produto requintado, claro, estava em altíssima demanda na Europa. E se verificou que o clima aqui era maravilhoso, na região, sobretudo sudeste, para o plantio do café.
0: Então chegou a oportunidade para o café florescer realmente aqui no Brasil.
1: Justamente. E o Dom João, que ainda não era Dom João VI, porque ele ainda tinha a mãe viva, Dona Maria I, dita a louca, né? Ele começou a incentivar, passou a dar terras de presente para a família que tinha vindo com ele de Portugal, que eram as Marias, passou a distribuir sementes de café para os senhores engenhos, porque o Rio de Janeiro era todo tomado pela cana. Só que não se contava com a resistência desses senhores de engenhos, porque eles não queriam fazer do café, eles estavam acomodados, zona de conforto com açúcar. Então, apesar de serem chamados pelo próprio rei, que lhes dava em mão as mudas, eles saíam e diziam: não vou plantar nada disso, o açúcar está me dando muito.
0: Desenhavam, né?
1: Exatamente. E não plantavam porque não existia na época nacionais. Eles não plantavam no território, até porque eles continuavam sendo uma colônia, que em seguida seria o Reino Unido de Portugal, com o Rio de Janeiro como sede de todo o Rio de Janeiro.
0: E tem a questão da abertura dos portos também, né?
1: Justamente. Aí isso acontece. Dom João chega aqui, o Brasil será fechado para todo e qualquer estrangeiro, só alguns ingleses é que tinham função de tratado, condição de vez em quando chegar até o Brasil. Ele era fechado, então assim que chega na Bahia, na vinda de Lisboa, o Dom João abre os portos do Brasil para o mundo. Então, vamos dizer que ele abre o Brasil para o mundo. A partir daí começam a chegar todos os estrangeiros que tivessem autorização para vir do continente. E começam a chegar produtos de fora, importados. E o Brasil passa a se conectar com o mundo comercial externo. Com isso, nós tínhamos autonomia para realmente distribuir esse produto que aí, às alturas, já tinha entrado forte pelo Rio de Janeiro, Vale Fluminense, Vassouras, era um grande plantação de café. Mas o café vem, a onda verde, como se dizia, né? E vai tomar conta, então, primeiro do Rio de Janeiro, ali no sul, em 1790 já entra em São Paulo, ali no Vale do Paraíba Paulista, na cidade de Areias, onde tem uma fazenda belíssima chamada Caudalho, que é a primeira fazenda construída para ser produtora de café. E até então, o que acontecia? Eles adaptavam o antigo engenho para a produção de café. Eles vão abrir novas terras só para o café. Até porque o café demora 4 anos para dar a primeira colheita, então eles não podiam ficar esperando 4 anos sem produção. Então, as antigas fazendas, engenhos...
0: aproveitaram para fazer a plantação de café.
1: Fazer uma plantação de café, que inclusive era de custo mais baixo, o engenho de cana era muito mais custoso que o beneficiamento do café.
0: Então, você que ligou o rádio agora, nós estamos apresentando Na Trilha da História, que hoje conta com a participação da historiadora Ana Luísa Martins, autora do livro História do Café. Ana, vamos agora à segunda música do Na Trilha da História de hoje.
1: Opa!
0: É Samba do Café, uma composição de Vinícius de Moraes, na voz de Ciro Monteiro.
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3: Foi Samba do Café, que trata desse amor que o brasileiro sente pelo nosso cafezinho. Uma boa trilha sonora para falar com a historiadora Ana Luísa Martins sobre o início dessa produção comercial do café no Brasil. Como é que se deu essa primeira etapa de expansão do grão aqui no país, Ana?
4: Pois é, a minha já está muito, dá até vontade de tomar o café, gente, estimulante, físico, às vezes no dia também, e era um chamariz. Então se dá primeiro verificando que era o produto da óleo da vez e se o Brasil tinha condições ideais naquele momento, porque ele tinha dois fatores que são fundamentais para o café. Terras a perder de vista e mão de obra naquela altura praticamente grátis, porque nós estávamos em semi-escravidão. E sem previsão ainda de vinda de escravos da África, como mais tarde vai acontecer, e vai dificultar a formação dessa mão de obra. Então nós tínhamos assim, clima ideal, mão de obra abundante, terra,
3: produção. Ah, na mão, para fazer
4: tudo, exatamente. E não, por acaso, já em que volta de 1850, o Brasil se torna um dos primeiros produtores de café do mundo. Mas o que você vai observar é que nesse rastro do café, ele vai deixar em todas as fazendas, esses sinais da sua passagem, que são essas casas grandes, que também a senzala, o lago penoso, mas era da conjuntura da época, os terreiros, enfim, todo um complexo que era exigido para a produção do café.
3: Então a trajetória do café, Ana Luísa, começa pelo Rio de Janeiro, depois vai para São Paulo.
4: A caminhada seria assim: Rio de Janeiro, entra pelo Vale do Paraíba em São Paulo, aí eles vêm por todo o Vale do Paraíba, pula a cidade de São Paulo, nós não tivemos plantação de café na cidade, e ele vai para a região de Campinas. Campinas, ele floresce espetacularmente, se torna quase uma ameaça pra, como cidade para São Paulo capital. Então, por outro lado, já a partir de 1850, lavradores mais afilados, homens melhor formados em termos agronômicos.
3: E o pessoal do Vale do Paraíba.
4: O pessoal do Vale do Paraíba, que ainda era um resquício do período colonial. E muitos desses, até no extremo oeste paulista, já eram formados em curso superior, no caso da Faculdade de Direito de Lado de São Francisco, que praticamente os primeiros alunos eram todos filhos de fazendeiros de café, salvo alguns filhos de outros estados. Concomitante, o café vai avançar para o interior, o centro de São Paulo, cidade de São Carlos, cidade de Araraquara, e desde até 1923, o Mato Paulista era conhecido até a metade dele, só até os campos de Araraquara. Daí para frente, você vê escrito território de índios selvagens, era um bastão. Bom, o Negato tomou uma comissão geográfica e geológica para conhecer essa região inóspita e novos cafeicultores se dirigiram a lá e abriram novas fazendas, descobriram a terra roxa, no caso, em Ribeirão Preto, que aqui no Vale do Paraíba não é a terra roxa, e a terra roxa então foi a que melhor produzava pelo produto, e aí eles conseguiram chegar até as barrancas do Paranapanema no extremo do estado, ou seja, o estado de São Paulo ficou tomado.
3: Agora, os fazendeiros também sentiram a necessidade de modernizar a produção, né? Conforme a produção foi crescendo, eles foram adquirindo alguns maquinários e as ferrovias começaram a surgir, não foi isso?
4: Justamente, porque, como eu falei, os fazendeiros do oeste, eles eram mais capitalizados, mais informados, mais preparados, e começaram a modernizar seus fazendas. Só que tinham que importar as máquinas beneficiadoras, que eram muito caras. Então, eles conseguiram montar, através de uma companhia inglesa, que veio para cá, Liberinho, em Campinas, uma fábrica de máquinas para beneficiar, que assim evitava a necessidade daquela mão de obra excessiva e, ao mesmo tempo, rendia mais o tempo, né? Então, você tinha, por exemplo, os ferreiros eram em cima da terra, não tinha nem tijolos, nem cimento, nada disso, e, por isso, foi um café de má qualidade. Aí, os nossos fazendeiros começam a fazer terreiros de acordo com o técnico de engenharia, começam a fazer casas de armazenamento, que se chamam fudas, as casas de armazenamento do produto com ventilação necessária, fazem canais de irrigação para lavagem do café, que vinha diretamente da plantação e trazia o café para cair no chuveiro. Então, realmente...
3: E o escoamento também, né? Com as linhas de trem, as linhas de
4: você, justamente, agora me ocorreu, você falou na hora que eu pensei, fundamental para esse café avançar, isso não teria acontecido se não fosse a implantação da estrada de ferro. E nisso nós somos realmente muito modernos, porque a implantação da estrada de ferro aqui no Brasil começa no Rio de Janeiro, com o Barão de Mauá, mas aqui em São Paulo ela vai ter um grande desenvolvimento, ela é que vai permitir que se tenha café, por exemplo, a mais de 200 quilômetros do Porto de Santos. Porque até então o café era levado em lombo de burro.
3: Imagina o trabalhão, né?
4: Nossa, se você percorrer a estrada velha de Santos, é cheia de pedra, eu fico imaginando aqueles luares, eram luares que eram mais resistentes, eles quebravam a perna, escorregavam, demoravam um mês para chegar até o Porto de Santos, que era o nosso porto, então, que começou a ser distante a Rio da Silva, mas antes café foi o principal porto, e até hoje é o principal porto de café do mundo.
3: Mas também o café podia estragar.
4: Deteriorava, havia problemas. Então, os ingleses vêm e conseguem a concessão de abrir estrada de ferro, que é um fenômeno de engenharia, de Santos até Jundiaí. E aí o trem chega a São Paulo, depois de São Paulo ele vai a Jundiaí, que é um ponto de encontramento, de distribuição, e na sequência os fazendeiros se cotizam e começam a abrir as linhas para suas fazendas. Então nasce a Companhia Paulista, a Companhia Mogiana, a Companhia Curucá.
3: O caminho do café, né, Ana?
4: O caminho do café, que são vários. Além das estradinhas para café, que também havia ramais particulares, que os fazendeiros faziam por conta própria, que saíam da linha tronco e paravam na porta da fazenda, na porta da casa grande ou na porta da casa de máquinas. Mas o fator ferrovia foi que permitiu, então, que o café avançasse e que a comunicação fosse na casa e barateasse também.
3: E nesse clima, Ana, nós vamos à próxima música do Na Trilha da História de hoje. Vamos ouvir Trem de Ferro. A letra é, na verdade, um poema de Manuel Bandeira, que foi musicado pelo maestro Tom Jobim. Vamos conferir, então, Trem de Ferro.

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0: ligou o rádio agora? Então, nós estamos apresentando Na Trilha da História, na companhia da historiadora Ana Luísa Martins, autora do livro História do Café.
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0: Ana, nós ouvimos essa belíssima música do Manuel Bandeira,
2: de Dois Gênios,
0: Dois Gênios, com letras do poeta Manuel Bandeira. E a música dá a impressão que a gente está escutando realmente um trem em funcionamento, né?
2: Justamente.
0: Para a gente ter a nossa trilha sonora sobre esse tema, café e a
2: trilha. Essa letra no livro para justamente ilustrar algumas partes de como foi característico como a vida de todo brasileiro que dependia do trem, né? Então, esse café com pão, dá tudo no ritmo.
0: No ritmo do trem, né? No ritmo dos trilhos. E traz as modernidades, o trem, as máquinas que foram utilizadas, os vários fazendeiros começando a produzir. Houve, inclusive, uma super produção, né, Ana? E chegamos, então, às trilhas do café.
2: A trilha do café. Infelizmente, demorou-se muito para ter um plano de governo para a produção do café. Pensava-se a deu prazer, sem prestar atenção nos custos internacionais, então, nas quantidades que estavam sendo consumidas pelo mundo. Então, imagine você que nós chegamos a um momento em que nós produzimos para 70%, 70% da produção do mundo de café está feita pelo Brasil.
0: Isso na década de 1890, né? Logo depois, alguns anos depois, veio a crise, foi isso.
2: Exato, porque se tentou fazer um convênio com o governo de Taubaté, com o Rodrigues Alves, para justamente equalizar a quantidade de café que deveria ser exportada, mas esse documento ficou letra morta, e se fizeram outro acordo para estocar café e o governo pagaria parte que não poderia ser exportada, não deu certo, o governo ficou dizendo que deu fazer um empréstimo em Londres, inclusive, aí já criamos uma certa dependência econômica de Londres, mas
0: para a gente entender realmente, Ana, o negócio é o seguinte: a política era dominada pelos produtores de café. E os produtores de café não queriam que o mercado fosse abalado. Então eles realmente arrumaram todas as soluções ali possíveis para o preço do café não diminuir. Foi mais ou menos.
2: Exatamente. Agora, nesse momento também, alguns já tinham percebido que o café era realmente o produto da gente, né? Que estava excedendo, eles começaram a diversificar os muitos produtos do café. Então são esses primeiros grandes produtores que vão abrir as primeiras indústrias.
0: São os mais lentos também
2: que fazer os taxos para café. Porque então o saco é importado da Inglaterra. Então eles começam primeiro fazendo sacos e depois vão para a indústria de tecidos, que é a nossa indústria pioneira em várias partes do Brasil. Mas de qualquer forma, essa crise chegou a um ponto tal que justamente no período do Getúlio, entre 1930 e 1940, que é obrigado a queimar o café excedente. Porque senão de fato o café que valia hipoteticamente 10 a saca ia para R$1 a saca.
0: Então o governo comprava o café,
2: queimava, eram labaredas de café, o que é terrível de se pensar, de se imaginar, muita gente era contra, mas enfim, não tinha solução para poder equilibrar o mercado. Aí então, também o governo estava a tomar algumas atitudes, como por exemplo, ele criou em 1920 e pouco antes os armazéns gerais, que era justamente para estocar e ficar dosando o café dos armazéns. A cidade, geralmente, do interior, ao lado da estação, tem armazéns imensos, eram armazéns para estocar o café e ir soltando de postos de Santos na medida em que havia demanda, né? Mas realmente foi uma falta de previsão, uma ausência de exportar outros produtos,
0: alternativos na cultura, né?
2: Então, como foi? Agora, também tinha um problema, viu? Porque só recentemente nós estamos tornando isso. Nós éramos os maiores produtores, mas em quantidade, mas em qualidade nós éramos péssimos. Porque aquela questão de, não, pode exportar muito, muito, muito, muito, mas nunca cuidaram de melhorar a produção no sentido da sua qualidade, no sentido do espaço da terra. É uma coisa bem de capitalista, tipo, quando mais...
0: Na quantidade, né?
2: Independente da qualidade. E com isso, nós somos conhecidos assim, como os grandes produtores de café, a Associação Brasil Café Imediata até hoje, embora a gente fosse um pouco concorrente da Colômbia, né, do café colombiano, que soube fazer propaganda do tanto café que eles têm, e de qualquer forma o café lá foi beneficiado por um microclima que faz realmente que o café tenha alguns diferenciais, mas em função disso, umas três gerações 1900 para cá, mais ou menos, de 1880 para cá, começou justamente a se preocupar, não. O importante é não exportar quantidade, vamos fazer qualidade. Surgiram as escolas de agronomia, surgiram os institutos especializados. Então, com isso, nós começamos a entrar na produção de cafés finos, de cafés gourmet, e estamos realmente ocupando um topo aí bem significativo dessa produção mais qualificada.
0: Agora, voltando um pouquinho, Ana, na história da produção de café, eu queria que você falasse um pouco da política da época, porque a gente tinha a política do café com leite, né? Então, os presidentes ali que se reservavam, os mineiros, os paulistas, eram produtores, né? Então, a nossa política foi voltada beneficiando a essa monocultura, né? A cultura do café.
2: Exatamente. E aí que a gente vê como um certo egoísmo, um autocentrismo, no caso, de quem tinha o poder. E que, por acaso, eram engenheiros e paulistas. E que, por acaso, também, em geral, eles eram formados na Faculdade de Direito de lá de São Francisco. Eles eram uma elite cultural e econômica do país. E não queriam abrir mão daquele privilégio de serem os donos das grandes produções de café e das suas exportações. Embora caro café com leite para Minas, mas Minas tinha muito café também. Claro que nós não tínhamos tanto leite quanto Minas. Mas, de qualquer forma, ficou essa denominação café com leite, porque a combinação dessa política de governadores mineiros e paulistas era o seguinte: numa eleição, nós fazemos a campanha do mineiro, na outra eleição é a campanha do paulista. E assim, não se revezando no poder. Até que, Getúlio Vargas interrompeu esse ciclo.
0: Acabou com a festa, mas foi.
2: Acabou com a festa.
0: Principalmente no governo de Getúlio Vargas, que o café começou a ser queimado, né?
2: Exatamente. E aí ele teve muita atenção para o café, e todas as pessoas elogiam nós, ele foi generoso com São Paulo. Bom, eu tenho essa questão, é que ele também, como presidente, dependia do café, o país dependia do café, ele tinha que buscar uma solução.
0: É, naquela situação que estava, ainda dependia, né? Até criar uma outra cultura,
2: viajar da indústria, uma folha de tudo isso.
0: Exatamente, ainda precisava sustentar o café, né?
2: Não precisava
0: totalmente, né?
2: É, aí ele criou o Instituto Brasileiro do Café, depois mudou de nome, são quatro ou cinco, mas o cuidado, especialmente, era com o Ministério do Café. Durante o período todo de Getúlio, até que foi extinto por volta dos anos 70, o IBC, o famoso Instituto Brasileiro do Café.
0: E nesse ritmo de produção acelerada, vamos ouvir mais uma música aqui no Na Trilha da História. É The Scott Song, na voz de Frank Sinatra. E o começo dessa música é muito curioso, Ana. A letra chega até irônica, porque ele fala assim: caminhando entre brasileiros, os grãos de café aumentam aos bilhões. Então eles precisam achar xícaras extras para encher.
2: Olha só.
0: Vamos ouvir então The Pop Song, The Bob Dylan e Dick Miles, na voz de Frank Sinatra.
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0: Folha da História, nós estamos batendo um papo com a historiadora Ana Luísa Martins sobre a história do café e essa última música foi The Cop Song, cantada por Frank Sinatra. E a letra exalta de forma bem irônica essa super produção cafeira no Brasil, uma quantidade tão grande de café, né, Ana, que chegou ao ponto de não ter condições de ser absorvida pelo mercado consumidor. E o Frank Sinatra fala, né, por falta de formar umas xícaras ali, extra.
1: Mas você nota também como a massa do café é forte, que até nessa canção do Frank Sinatra tem um pouco de samba, né? Que já junta essa ideia do imaginário brasileiro. Café, samba. Eu nem sabia que existia essa música do Frank Sinatra, mas realmente é uma coisa que faz parte do julgado, de tudo do brasileiro, né? E sem falar na cultura que marcou a semana de 22, da arte moderna, ela foi fruto dessa economia cafeeira, de grandes cafeicultores que bancaram a semana de arte moderna, toda uma criação de novas cidades modernas, Belo Horizonte, por exemplo, que é a capital do doce no final do século XIX, começo do XX, também é um resultado disso. São Paulo, o crescimento, a cidade que mais cresceu, assim, construía 3 casas por hora, que tem uma ideia, por volta de 1920, 1930. Tudo isso é muito litigioso.
0: Uma economia girando pelo café, né?
1: Exatamente,
0: o motor da economia.
1: Por outro lado, também tem aquela coisa da frase do Caetano, a grana que constrói e destrói todas elas, né?
2: Na força da grana que é e destrói todas elas.
1: Porque essa riqueza toda vai gerar muita destruição também em termos de especulação imobiliária.
0: Com certeza, e ao longo do século XX, como é que a gente se recuperou dessas crises? A gente conseguiu com a diversificação das culturas e com a industrialização?
1: Aí, realmente, nós temos uma configuração do Brasil econômica mais ou menos que nós temos hoje. A indústria de fato, que foi um espaço tão fortíssimo. O capital comercial, lojas, surgiram muitas. E o capital comercial, então, ajudou a circular o dinheiro. E o capital financeiro, dos grandes bancos, também passou a... Economia moderna, juntando todas essas etapas do capital do agrícola, comercial, financeiro, industrial. E aí o Brasil tomou essa função e São Paulo, por exemplo, é o centro mais industrializado, né, por conta do café. E outros estados também tiveram os seus perfis, vamos dizer, culturais, econômicos, marcados em função da cultura do café. Paraná, Minas Gerais, particularmente com os grandes produtores.
0: E hoje o café é um produto super consolidado na nossa economia, mas também na nossa identidade cultural, né, Ana? O que seria do brasileiro sem um cafezinho?
1: Não dá para imaginar. Não dá para imaginar. Eu estou todo vergonha. Você seria trabalhar nos cafezais sem tomar uma xícara de café? Quero trabalhar.
0: Do pão de queijo sem um café, Ana?
1: Não existe coisa melhor. É por isso que eu gosto muito quando eu comecei a estudar o café, porque há um lado amargo, sem dúvida, inclusive muita depredação da natureza, mas que era da ordem do dia naquela ocasião. Hoje já tudo é feito de outra maneira. O café, inclusive, é plantado debaixo de árvores, não há, vamos dizer, uma destruição maciça de áreas verdes, mas de qualquer forma, realmente o café é a nossa cara.
0: Mas tem o lado doce do café, né?
1: Exato, exato.
0: O lado que remete à nossa infância, que remete àquela padaria.
1: Aquelas pedras de fazendas gostosas, né? O campo, enfim. Mesmo a nossa literatura, ela nasce toda de filhos de fazendeiros, do próprio Oswaldo Andrade, que o pai não era fazendeiro, mas ele lidava com o capital que vinha do café como comerciante. Todos os nomes da literatura, Monteiro Lobato, por exemplo, era um neto e filho de fazendeiro de café, que começa sendo fazendeiro de café, mas depois resolve vender a fazenda e abre a primeira editora, praticamente, do Brasil, que é a editora Revista do Brasil. E aí nós vamos ter realmente uma cultura que vai dar em Jorge Amado, vai dar em grandes escritores contemporâneos, que começou tudo com esse grupo do café.
0: Então, ouvinte, você que está ouvindo o Na Trilha da História tomando um cafezinho, pode saber que está tomando muita história aí nessa chiquinha de café. Não está tomando só esse líquido, não, né? É muita história também.
1: Eu adoro muito um ditado que eu encontrei nas minhas pesquisas. Pegue uma xícara de café e você está com a história em suas mãos. E porque realmente você fala uma xícara de café, você não sabe tudo que tem por trás. O café no Ricardo tem um tema belíssimo, que é moça tomando café. Então ele fala de uma moça que está num café em Paris, tomando um café, mas ela não imagina que atrás daquele café há um mar azul. Que nesse mar azul há estivadores lá no porto que levavam os sacos de café, que atrás dos estivadores havia os escravos que plantavam café, ou os imigrantes, né, que foi a grande força também de café. Enfim, é toda uma história que é a cara do Brasil. Você contar a história do café é contar a história do Brasil.
0: Tudo certo. E uma trilha da história chegou assim. Hoje nós conversamos com a historiadora Ana Luísa Martins, autora do livro História do Café. Ana Luísa, muito obrigada por esse papo, mas sobre um assunto tão saboroso.
1: Eu queria aqui agradeço esse cumprimento pela seleção das músicas e o roteiro.
0: Muito obrigada. Eu fiquei aqui com vontade de sair correndo do estúdio tomar um cafezinho.
1: Eu vou fazer isso.
0: Se a entrevista não fosse no telefone, a gente foi junto, né?
1: Uma hora nós tomamos juntos.
0: E na nossa última música de hoje é um retrato da nossa identidade cultural. Imagine um homem num botequim pedindo um café com leite. Uma boa média, mas pronto, mesmo
1: arrepentada,
0: hein?
1: Conhecida.
0: É a conversa do Botequim de Noel Rosa na voz de Moreira da Silva. Até semana que vem, pessoal.

Tá bom.

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Oito horas e 54 minutos.

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